0: que já foram mobilizados para o BNDES, em especial, por exemplo, no Brasil Soberano 1, e que não foram utilizados então. Nós vamos atendendo à medida em que a necessidade aparecer, avaliando a necessidade de maneira bastante pontual e proporcional.
1: Os recursos poderão ser utilizados em 6 linhas de crédito com juros entre 3% e 9,8% ao ano e vão apoiar, por exemplo, empresas que querem manter suas operações enquanto reorganizam as vendas ou servir para a compra de máquinas e investimentos produtivos. O ministro do Desenvolvimento, Indústria, Comércio e Serviços, Márcio Elias Rosa, destacou que o programa atende a uma reivindicação apresentada por 22 setores produtivos.
2: Uma reivindicação de todos os setores, para que nós tivéssemos essa linha de crédito, acesso a essa linha, capaz de aplacar um pouco. E nós vamos continuar lá no MDIC, dialogando com o setor privado, com todos os setores atingidos e não atingidos.
1: A tarifa adicional de 25% dos Estados Unidos sobre parte dos produtos brasileiros exportados ao país entrou em vigor nesta quarta-feira. A medida atinge itens como etanol, máquinas agrícolas, açúcar orgânico, calçados, vestuário, papel, máquinas elétricas e produtos de aço. A sobretaxa será cobrada dos importadores americanos no momento em que os produtos brasileiros entrarem nos Estados Unidos. Reportagem Gabriela Noronha.
3: E o Ministério da Pesca e Aquicultura informou que determinados tipos de peixes e crustáceos ficaram de fora da lista dos setores atingidos pela tarifa de 25% imposta pelos Estados Unidos aos produtos brasileiros.
4: Entre eles estão a tilápia fresca ou refrigerada, albacora bandolim e lagosta congelada.
3: E estão na lista de itens sujeitos à nova tarifa o filé de tilápia congelado e lagostas vivas, frescas ou refrigeradas.
4: A relação completa dos produtos está disponível em gov.br/mpa.
3: O Brasil registra 741 casos de feminicídio no primeiro semestre deste ano, uma redução de 2,5% em relação ao mesmo período do ano passado.
4: Os resultados foram divulgados hoje pelos Ministérios da Justiça e Segurança Pública e das Mulheres.
5: Os dados são referentes ao período de janeiro a junho deste ano. O Brasil registrou 741 casos de feminicídio no primeiro semestre, uma redução de 2,5% em comparação ao mesmo período de 2025. Os indicadores são do Monitoramento Nacional da Violência contra a Mulher, elaborado com base no Sistema Nacional de Informações de Segurança Pública. Na divisão por regiões, o Norte teve o maior índice de queda, com 20%, seguido do Nordeste, com 19,9%. A gerente do projeto Mulher Segura, Fernanda Antonucci, ressalta a importância do acompanhamento constante desses índices estatísticos.
6: A redução de 2,5% dos casos de feminicídio demonstra que o enfrentamento à violência contra a mulher exige ações coordenadas e integradas entre os entes federativos e as instituições responsáveis pela proteção das mulheres.
5: O levantamento também contabilizou 20.441 prisões entre fevereiro e julho. Desse total, mais de 16 mil foram feitas em flagrante e mais de 4 mil por mandados judiciais. O monitoramento indicou que foram realizados mais de 92 mil atendimentos a vítimas e o acompanhamento de 55 mil medidas protetivas em todo o país. De acordo com Fernanda Antonucci, gerente do projeto Mulher Segura, o resultado mostra a relevância do acompanhamento dos indicadores.
6: Recebemos esse resultado com responsabilidade. Cada feminicídio evitado representa uma vida preservada, uma família protegida e uma mulher que pôde continuar sua trajetória com segurança e dignidade.
5: Os dados completos do Monitoramento Nacional da Violência contra a Mulher estão disponíveis nos canais oficiais do Ministério da Justiça e Segurança Pública e do Ministério das Mulheres. Com reportagem de Edinaldo Júnior, Márcia Fernandes, para a Voz do Brasil.
3: Vale lembrar que o Ligue 180 é o principal canal de denúncias e acolhimento em casos de violência contra a mulher.
4: A ligação é gratuita e o serviço funciona 24 horas por dia, todos os dias da semana.
3: Além do atendimento por telefone, o canal também recebe mensagens pelo WhatsApp no número 61 96100 0180.
4: O preço do tomate caiu 15,85% nas primeiras das principais centrais de abastecimento, as CEASAs, no país no mês de junho.
3: É o que mostra o sétimo boletim hortigranjeiro, divulgado hoje pela Companhia Nacional de Abastecimento, a Conab.
4: De acordo com o levantamento, o quilo do produto foi comercializado em média por R$ 5,59 no atacado.
3: Além do tomate, a melancia, a laranja e a maçã também ficaram mais baratas.
4: Segundo a Conab, a redução dos preços é reflexo do aumento da oferta e da menor demanda demanda por algumas frutas no período analisado, como explica a analista de mercado da companhia, Flávia Starling.
7: Em relação aos preços das principais frutas, a laranja apresentou uma desvalorização de 13,20%. Já a maçã, o que aconteceu? Houve a finalização da colheita tanto da variedade Fuji quanto da variedade Gala, aumentando a oferta e com isso os preços também reduziram em consequência. Já a melancia, dentre as frutas, foi a que apresentou a maior desvalorização. Houve queda tanto nos preços quanto na comercialização. Todas as frutas apresentaram desvalorização nas suas cotações da média mensal ponderada, com exceção da banana. A banana, ela apresentou incremento de 2,10% devido à menor oferta.
3: Hoje a Voz do Brasil completa 91 anos.
4: Já mudou de nome, de formato e até de horário, mas o compromisso com o cidadão permanece.
3: Aqui pelas ondas do rádio e atualmente também por meio de outras plataformas, é possível saber sobre as principais políticas públicas e serviços do governo.
4: Como sempre, foi ao longo dessas mais de 9 décadas.
8: Em 22 de julho de 1935, foi ao ar pela primeira vez o programa de rádio mais antigo do país. Esteou durante a presidência de Getúlio Vargas para divulgar os principais atos do governo.
9: Na Rede Brasileira de Radiodifusão, a Voz do Brasil.
8: Ao longo dos anos, o programa passou a contar também com notícias do Poder Legislativo, do Judiciário e uma pequena participação do Tribunal de Contas da União. Mudou o nome, o formato, mas a missão permaneceu a mesma ao longo desses 91 anos, levar informações oficiais aos brasileiros de todos os cantos do país.
10: O excelentíssimo senhor presidente da República, Tancredo de Almeida Neto, faleceu essa noite.
11: O Brasil tem uma nova Constituição. O
12: presidente Fernando Henrique condecora os pentacampeões.
8: No sul do Brasil, o pescador Márcio Prudêncio Constantino, de Balneário Rincão, em Santa Catarina, está sempre sintonizado.
13: Traz a informação precisa, sem distorção, sem fake news, traz as informações mais relevantes para o cidadão brasileiro que tem acessibilidade em qualquer local. Que a gente aqui do Sul, às vezes, não sabe o que está acontecendo no Norte. As atualizações de programas, o que, que vai acontecer, programas sociais, ele abrange tudo. Então, quem escuta ali sabe que o que está acontecendo realmente, para mim, é sem igual.
8: Um dos principais objetivos da Voz do Brasil é fazer com que os cidadãos conheçam os serviços públicos a que eles têm direito, não importa o local onde moram ou sua condição de vida, como no caso do pescador Márcio Constantino.
13: É ali que vai saber, não só dos pescadores, que é a minha modalidade, mas de toda a categoria. É muita informação que é noticiada e às vezes as pessoas, por falta dessa informação, não vão nem procurar os seus benefícios, seus direitos. Normalmente a gente já escuta de primeira mão na Voz do Brasil e depois é só ir atrás. Aqui que a gente já está bem informado.
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8: Ao longo dessas décadas, o programa se modernizou e hoje é multiplataforma. Está disponível também na internet em tempo real e nas redes sociais. Mas o rádio continua sendo a marca registrada do programa e está entre as memórias mais saudosas da agricultora familiar Maria Santos Almeida, de 57 anos.
15: A gente se criou ouvindo a Voz do Brasil, porque a gente tinha somente o rádio, nem televisão a gente não tinha. Então, no horário da tardinha, a gente tinha o compromisso de ficar inteirado com aquelas notícias que se passava e que a gente, então, ficava sabendo somente pelo programa, pela Voz do Brasil. Atualização sobre saúde, sobre política, sobre programas sociais que a gente na época até nem entendia.
8: Maria Almeida não só passou a entender dos programas sociais, como tornou-se beneficiária. Foi pelas ondas do rádio que ela soube, por exemplo, do Programa Nacional de Fortalecimento da Agricultura Familiar, o PRONAF.
15: Desde bem antes de eu me aposentar, de 20 e poucos anos, impacta bastante a gente e todos os agricultores, e ele nos dá a certeza de que aquilo ali foi atualizado, falou na Voz do Brasil, para nós está falado.
8: Na outra ponta do país, em Oeiras, no Pará, o jornalista Cristivan Alves tem uma relação com a Voz do Brasil que é também afetiva.
16: Desde a infância, no meu território quilombola, a gente ouve a Voz do Brasil, né? Isso no período quando a gente era criança e vem atravessando a nossa geração todinha, né? Eu, como um comunicador quilombola aqui da Amazônia, a gente traz uma referência à afetiva, né, no jornalismo brasileiro, quando se fala em Voz do Brasil, né?
8: Depois de quase 60 anos de obrigatoriedade da transmissão às 19 horas, em 2018, o horário de veiculação da Voz do Brasil ganhou flexibilidade. O programa continua sendo transmitido ao vivo às 19 horas, mas as emissoras têm liberdade para iniciar a transmissão até às 21 horas. Independente disso, ao toque da trilha... Todo brasileiro, em todos os cantos do país, já sabe o que vem na sequência. Reportagem Natália Kozlik.
3: Por causa dos riscos de incêndios florestais durante o período de estiagem, o IBAMA orienta propriedades rurais para prevenir o fogo.
4: E alerta para as multas e interdições em caso de descumprimento de medidas de combate aos incêndios.
17: Com a chegada do período de estiagem, aumenta o risco de incêndios florestais em diversas regiões do país. A prevenção é uma das principais formas de reduzir a ocorrência e a propagação do fogo. O IBAMA publicou editais de notificação preventiva destinados a proprietários de imóveis rurais localizados em áreas de maior vulnerabilidade. O presidente do IBAMA, Jair Schmidt, explica qual o objetivo do edital.
18: Como é que o IBAMA faz isso? E faz uma notificação para essas propriedades para que elas adotem medidas preventivas para evitar os incêndios, mas também que realize os planos, né, de operacionais voltados a combater esses incêndios caso eles ocorram.
17: Os editais reforçam obrigações previstas na legislação ambiental. Entre as orientações estão a proibição do uso do fogo sem autorização, a redução do acúmulo de vegetação seca, a proteção de áreas de preservação, a implantação de aceiros quando tecnicamente recomendados, o monitoramento das propriedades, a capacitação de trabalhadores e a comunicação imediata às autoridades em caso de incêndio. O presidente Jair Schmidt destaca que durante o período seco, medidas preventivas ajudam a reduzir o risco de incêndios florestais. A prevenção depende da atuação dos órgãos ambientais, dos proprietários rurais e da população. E a adoção antecipada dessas medidas contribui para proteger pessoas, propriedades e o meio ambiente.
18: O IBAMA notificou 11.805 propriedades rurais no Pantanal, na Amazônia e no Cerrado, se ocorreu alguma queima naquele local. Se não houver autorização, essas áreas elas podem sofrer fiscalização e as pessoas serem multadas, serem autuadas, serem área embargada ou algum equipamento material também apreendido.
17: O monitoramento também utiliza imagens de satélite e sistemas de sensoriamento remoto para identificar focos de calor, acompanhar áreas de risco e apoiar as ações de fiscalização. Reportagem Pablo Mundim.
4: E a fumaça dos incêndios florestais pode afetar a saúde, especialmente em períodos de piora da qualidade do ar.
3: Para orientar a população, o Ministério da Saúde disponibiliza documento com alerta e recomendações para a população em caso de queimadas e incêndios florestais.
4: Entre as principais recomendações estão acompanhar as previsões meteorológicas e os alertas oficiais sobre queimadas e qualidade do ar, além de beber água regularmente para manter as vias respiratórias hidratadas.
3: Também é importante evitar atividades físicas e esforços intensos ao ar livre quando a qualidade do ar estiver comprometida e priorizar a permanência em ambientes internos e protegidos da fumaça.
4: O documento pode ser encontrado em gov.br/saúde.
3: Sabonete, shampoo, cremes para cabelos ou para pele. Todos esses produtos atraem a atenção do consumidor.
4: Mas na hora de comprar, é preciso ficar atento ao selo da Anvisa, que é responsável por regulamentar os cosméticos.
3: Para garantir a segurança de quem compra, a agência atualiza substâncias que podem ser utilizadas nesses produtos.
19: Eles fazem parte do cotidiano, mas em alguns casos podem se tornar vilões da saúde. Os produtos de higiene pessoal, cosméticos e perfumes comercializados no país são regulamentados e fiscalizados pela Agência Nacional de Vigilância Sanitária, que acabou de atualizar as listas de substâncias restritas e proibidas na fabricação desses itens. O gerente-geral de cosméticos e saneantes da Anvisa, Bruno Rios, explica que essa lista está sempre passando por atualizações.
20: Tanto de proibitivos quanto de restritivos, ela é uma lista viva. Então a gente está sempre acompanhando novos estudos, novas evidências científicas, novos modelos regulatórios. Então, sempre quando há novos estudos, a gente corre atrás para poder fazer uma nova avaliação daquela substância para ver se, de fato, ela ainda é uma substância segura e que ela ainda pode ser utilizada nos cosméticos que serão oferecidos para a população.
19: Entre os problemas que podem ser ocasionados pelo uso de produtos irregulares estão as alergias e dermatites de contato. Para evitar reações adversas, é importante observar se o produto tem um registro na Agência Nacional de Vigilância Sanitária, além das condições em que ele é armazenado e vendido. Como explica a médica dermatologista e primeira secretária da Sociedade Brasileira de Dermatologia, Rosana Lazzarini.
0: Se você está comprando um produto numa farmácia ou numa loja e ele está exposto ao sol, a chance de ter a transformação de alguma substância dentro desse cosmético e ela se tornar um alérgeno aumenta. Então, eu acho que são cuidados também que têm que ser tomados, né? Observar a procedência, está aprovado pela Anvisa, observar se, como que foi armazenado esse produto.
19: As substâncias que se tornaram restritas só poderão estar presentes na fórmula dos cosméticos e produtos de higiene pessoal em condições e limites explícitos. Já os itens proibidos deverão ser banidos desse mercado. As listas de substâncias restritas e proibidas estão disponíveis na página da Anvisa na internet, em gov.br/anvisa. No site, também é possível fazer denúncias sobre produtos comercializados que não tenham selo da Anvisa ou relatar reações adversas causadas por produtos regulamentados. Reportagem Luana Karen.
4: 22 de julho é o Dia Internacional do Trabalho Doméstico.
3: De acordo com dados do IBGE, são mais de 5 milhões de trabalhadores e trabalhadoras domésticas no país.
4: E você sabia que o registro na carteira de trabalho e a garantia de salário mínimo são direitos obrigatórios no Brasil?
3: Saiba mais sobre as principais leis que regem a categoria e o que empregadores e funcionários devem fazer para assegurar contratos dentro da legislação.
21: O Brasil acumula 5,6 milhões de pessoas que atuam no trabalho doméstico remunerado, segundo dados da Pesquisa Nacional por Amostra de Domicílios Contínua, referentes ao quarto trimestre de 2025. O setor é amplamente feminino. 92% da categoria é composta por mulheres. Desse total, 68% são mulheres negras. O rendimento médio mensal das trabalhadoras domésticas ficou em R$ 1.335. Cerca de 76% das trabalhadoras não possuem carteira assinada e 65% não realizam contribuições para a Previdência Social. Para combater a informalidade e assegurar proteção social, os direitos dos empregados domésticos foram regulamentados. Foi criado o Simples Doméstico, integrado ao portal E-Social. O cadastro na plataforma é uma obrigação do empregador. É ele quem deve emitir mensalmente a guia de recolhimento dos impostos e do Fundo de Garantia por Tempo de Serviço, o FGTS. O registro na carteira de trabalho é obrigatório desde o primeiro dia do contrato. Após um período de 12 meses, o empregado tem direito a 30 dias de férias remuneradas. No caso da trabalhadora gestante, ela tem direito a 120 dias de licença maternidade, sem prejuízo do emprego e do salário. Para cadastrar o funcionário ou tirar dúvidas sobre o cálculo de verbas, acesse esocial.gov.br ou consulte os canais de atendimento do Ministério do Trabalho e Emprego. Edinaldo Júnior para a Voz do Brasil.
4: Estão abertas até 6 de agosto as inscrições para cursos de formação de lideranças quilombolas e ciganas.
3: O objetivo é capacitar essas pessoas para atuarem na gestão territorial, no controle social e na execução de políticas públicas de igualdade racial.
4: Os cursos serão realizados em formato que combina atividades presenciais e práticas nos territórios.
3: Estão sendo ofertadas 70 vagas ao todo, com bolsas mensais de R$ 1.000 para os participantes selecionados.
4: As inscrições devem ser feitas pela internet. Os editais podem ser encontrados no site gov.br/igualdade racial.
3: E essas foram as notícias do governo federal.
4: Uma realização da Secretaria de Comunicação Social da Presidência da República.
3: Com produção da Empresa Brasil de Comunicação.
4: Fique agora com o Minuto do TCU e em seguida as notícias do Poder Judiciário e do Congresso Nacional. Boa noite.
3: Boa noite e até amanhã.
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23: Minuto do TCU.
24: O Tribunal de Contas da União lançou um novo portal para ampliar a transparência sobre o uso da inteligência artificial no setor público. A plataforma mostra como o TCU utiliza essa tecnologia em auditorias, atividades internas e serviços prestados à sociedade. O site reúne informações sobre as ferramentas de inteligência artificial em uso, os resultados alcançados e as regras adotadas para garantir um uso responsável da tecnologia. Também apresenta medidas de segurança, governança e proteção de dados. O objetivo é compartilhar experiências, estimular boas práticas e apoiar outros órgãos públicos a usarem a tecnologia com transparência, ética e responsabilidade. O portal é aberto ao público e pode ser consultado por gestores, pesquisadores, estudantes e qualquer cidadão interessado. Saiba mais em tcu.gov.br.
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5: CNJ lança central de vagas e emprega lab no Rio Grande do Norte.
6: Eleições 2026. Material de campanha impresso para pleito majoritário também deve ser produzido em braille.
5: Justiça determina a indenização ao filho de João Cândido.
6: Boa noite, eu sou Marcela Luiza.
5: E eu sou Walter Lima e conduzo esta edição em comemoração aos 91 anos da Voz do Brasil.
6: O Conselho Nacional de Justiça lançou no Rio Grande do Norte duas novas iniciativas do Plano Pena Justa para enfrentar a superlotação do sistema prisional.
5: As ações também buscam reduzir a reincidência criminal. Judite Aragão.
23: Uma das medidas anunciadas é a Central de Regulação de Vagas. O sistema organiza o ingresso de pessoas no sistema prisional de acordo com a capacidade de cada unidade e amplia o uso de alternativas penais quando possível. Outra iniciativa apresentada foi o Emprega Lab, espaço de articulação entre judiciário, executivo, setor produtivo e sociedade civil para ampliar oportunidades de qualificação profissional e emprego para pessoas privadas de liberdade e egressas do sistema prisional. No Rio Grande do Norte, o cenário evidencia a necessidade dessas medidas. Atualmente, o Estado tem quase 7.900 pessoas presas para pouco mais de 5 mil vagas.
6: Pais não precisam esperar filha completar 18 anos para que ela mesma saque a indenização por danos morais recebida em razão do atraso de voo.
5: A decisão é do STJ. Fátima Uchoa.
25: Ao reformar acórdão do Tribunal de Justiça de São Paulo, a terceira turma do STJ considerou que não havia motivo que justificasse a retenção do dinheiro. Assim, por unanimidade, o colegiado seguiu o voto do relator ministro Humberto Martins, para quem o Tribunal Estadual contrariou o entendimento consolidado do STJ, no sentido de que os pais podem administrar os bens dos filhos menores, segundo o Código Civil, e, em regra, tem o direito de sacar valores de indenização destinados a eles.
6: Material de campanha impresso para eleição majoritária também deve ser produzido em braille.
5: TSE divulga percentuais que servirão de base para a aplicação da regra. Estevam Furtado.
26: Nas eleições de 2026, a propaganda eleitoral impressa para cargos majoritários também deverá ser acessível às pessoas com deficiência visual. A regra determina que partidos, federações e candidaturas produzam material em braille de acordo com o percentual de eleitores com deficiência visual de cada localidade. Segundo a Justiça Eleitoral, o Brasil tem mais de 319 mil eleitoras e eleitores com deficiência visual. A medida busca ampliar a inclusão e garantir mais acessibilidade durante a campanha.
6: Engenheiro acusado injustamente de favorecer o filho obtém indenização.
5: Para a primeira turma do TST, a acusação foi infundada e atingiu a honra e a reputação do empregado. Mila Amaral.
27: A primeira turma do Tribunal Superior do Trabalho aumentou de 50 mil para 200 mil reais a indenização por danos morais a um engenheiro da Petrobras. Ele foi demitido por justa causa em 2015, acusado de favorecer a empresa do filho na escolha de softwares usado pela estatal. O TRT do Rio havia anulado a dispensa por falta de provas, mas manteve o valor baixo da reparação. No TST, o entendimento foi de que a empresa, além de não apresentar provas concretas, não garantiu também o direito de defesa, afetando a honra de um profissional com mais de 30 anos de carreira.
6: Justiça acolhe parcialmente parecer do MPF e determina indenização ao filho de João Cândido.
5: A União foi condenada a pagar 300 mil reais de indenização por danos morais. Vanessa Pereira.
7: Em 2024, a Marinha enviou um documento para a Câmara dos Deputados classificando a revolta da chibata como uma, abre aspas, deplorável página da história nacional, fecha aspas, e desqualificando os participantes da revolta. Na sentença, a Justiça Federal, no Rio de Janeiro, reconheceu que as expressões utilizadas pela Força Naval extrapolaram o direito à manifestação institucional e causaram dano moral ao descendente direto de João Cândido e condenou a União ao pagamento de R$ 300 mil de indenização por danos morais.
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9: Uma boa noite.
5: E até amanhã.
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11: Eu sou Humberto Pinheiro e estes são os destaques de hoje do Jornal do Senado, que começa agora. Publicidade de apostas esportivas ganha alerta sobre os riscos do vício. Combate à violência doméstica avança com projetos aprovados na Comissão de Constituição e Justiça. Governo libera 547 milhões para ressarcir aposentados do INSS. Boa noite. As publicidades de empresas de apostas esportivas, as bets, passaram a exibir mensagens de alerta sobre os riscos do vício e das perdas financeiras. A medida busca informar os apostadores e incentivar o jogo responsável. Os avisos passam a fazer parte das regras para a divulgação das plataformas de apostas e têm como objetivo alertar a população sobre os possíveis impactos do jogo compulsivo. Repórter Rodrigo Rezende.
12: As publicidades de empresas de apostas, as chamadas bets, devem conter, a partir de agora, uma das seguintes frases. Ministério da Fazenda adverte: apostar faz você perder dinheiro. Ou Ministério da Fazenda adverte: apostar pode causar dependência. Ou Ministério da Fazenda adverte: aposta não é investimento. A iniciativa do governo quer atentar para os riscos do vício em apostas, como acontece no caso de medicamentos e cigarros. O senador Humberto Costa, do PT de Pernambuco, que já foi ministro da Saúde, alertou sobre o perigo imposto pela chamada ludopatia.
13: Já fizemos isso com o tabaco e avançamos muito. O Brasil diminuiu significativamente o número de fumantes. Passou da hora de fazer o mesmo em relação às apostas esportivas. Esse não é um debate ideológico. O vício não pergunta em quem alguém votou. O endividamento não distingue partidos.
12: As novas diretrizes do Ministério da Fazenda ainda proíbem que, durante a publicidade, aconteçam opiniões ou análises que induzam ou influenciem a realização de apostas.
11: Um projeto apresentado no Senado cria a cobrança social extrajudicial para facilitar a recuperação de dívidas de pequeno valor. A proposta busca oferecer uma alternativa mais simples e menos burocrática para a negociação de débitos. O objetivo é promover a inclusão financeira, estimular a regularização cadastral de cidadãos e empresas e reduzir a judicialização das cobranças. As informações com o repórter Douglas Castilho.
14: A proposta do senador Rogério Carvalho, do PT de Sergipe, prevê uma articulação com os cartórios de protesto, aqueles que o credor utiliza para cobrar dívidas sem ingressar na justiça, para promover soluções mais rápidas e menos burocráticas. A primeira e mais emergencial medida do texto determina o cancelamento automático de todas as dívidas que já tiveram sua exclusão autorizada nos últimos 10 anos, desde que atingidos os critérios previstos. Rogério Carvalho explicou o projeto e apresentou dados do alcance da proposta.
15: Facilita a negociação de dívidas de até meio salário mínimo com custos menores e sem burocracia. E mais, determina o cancelamento automático sem nenhum custo de registros de protestos pequenos, que já tenham autorização de baixa há anos. Essa medida pode beneficiar 4 milhões e meio de famílias e mais de 1 milhão de pequenos empreendedores.
14: O alvo principal são as pequenas dívidas em atraso que geram restrições cadastrais desproporcionais, travando o acesso de cidadãos ao crédito, a financiamentos e muitas vezes dificultando a obtenção de emprego. O projeto aguarda encaminhamento para a comissão pertinente.
11: O governo federal editou uma medida provisória que libera mais recursos para ressarcir aposentados e pensionistas do INSS que sofreram descontos indevidos em seus benefícios. Para isso, foi aberto um crédito extraordinário de R$547 milhões. Os recursos serão usados para devolver os valores cobrados irregularmente dos segurados e garantir o pagamento dos ressarcimentos. A medida faz parte das ações do governo para reparar os prejuízos causados pelas fraudes identificadas no INSS. A reportagem é de Patrícia Oliveira.
0: A liberação dos recursos faz parte do processo de ressarcimento das vítimas do esquema investigado pela Polícia Federal na Operação Sem Desconto. Os recursos para a devolução vêm do orçamento da própria Seguridade Social. Para os senadores Alci Lucas, do PL do Distrito Federal, esses valores deveriam ser cobrados das entidades responsáveis pelos desvios. E lembrou que mais beneficiários ainda aguardam a devolução.
8: Tem muito mais gente que ainda não recebeu. As reclamações foram 6,6 milhões de contestações. Então faltou mais de 1 bilhão e 850 para devolver.
0: Para saber se você tem direito ao reembolso, acesse o portal ou o aplicativo Meu INSS. Faça login com seu CPF e senha da conta gov.br e confira se há lançamentos na opção extrato de pagamento. A devolução é liberada em até 15 dias úteis.
11: O senador Paulo Paim, do PT do Rio Grande do Sul, defendeu o fim da escala 6x1 e a redução da jornada para 40 horas semanais, sem redução salarial. O parlamentar afirmou que a medida pode aumentar a produtividade e citou dados da Organização para a Cooperação e Desenvolvimento Econômico, a OCDE, segundo os quais países com menor carga horária anual, como a Alemanha, Dinamarca e Países Baixos, registram maior produtividade por hora trabalhada. Segundo o senador, a redução da jornada pode melhorar a qualidade de vida, reduzir a rotatividade nas empresas e fortalecer a competitividade da economia.
16: No Brasil, a média supera a 1.600 horas anuais. Mesmo assim, esses países produzem muito mais riqueza por hora trabalhada do que nós, o que investem em tecnologia, inovação, qualificação profissional.
11: Já o senador Eduardo Girão, do Novo, do Ceará, pediu que a proposta de fim da escala 6x1 seja amplamente debatida antes de ser votada pelo Congresso. O parlamentar afirmou que é necessário ouvir trabalhadores, empregadores e representantes dos diversos setores da economia para avaliar os impactos da medida sobre o emprego, a competitividade e os custos de serviços e produtos. Girão também questionou argumentos que a mudança aumentaria a produtividade e citou estimativas apresentadas por setores como transporte e a panificação, que apontam possíveis aumentos de custos caso a proposta entre em vigor.
17: Tem alguma coisa muito estranha, muito esquisita nisso tudo, e não é assim enfiar a goela abaixo. O pessoal que defende o fim da escala 6x1 dizer que vai aumentar a competitividade, vai aumentar a produtividade. Eu fico na pergunta para quem?
11: A Comissão de Constituição e Justiça aprovou neste primeiro semestre um pacote com 7 projetos de lei voltados ao combate à violência doméstica e familiar e a ampliação da rede de proteção às mulheres e dependentes. As propostas alteram prazos de denúncia, criam cadastros de restrição, humanizam exames periciais e barram mecanismos de pressão institucional contra as vítimas. Mais detalhes com Bruno Lourenço.
18: Entre os projetos de lei aprovados na Comissão de Constituição e Justiça relacionados ao combate à violência doméstica e familiar, está o que dobra o prazo para que as mulheres formalizem queixas contra agressores, que passa de 6 meses para até 1 ano. No mesmo sentido de proteção contra coações, a comissão avalizou o projeto que proíbe juízes de agendarem de forma automática a audiência de retratação prevista na Lei Maria da Penha. A relatora, senadora Mara Gabrilli, do PSD de São Paulo, apontou que o agendamento sem o pedido expresso da vítima pode gerar pressão indevida.
19: A exigência de manifestação expressa da vítima para a realização da audiência de retratação e a condição de que essa manifestação ocorra antes do recebimento da denúncia previne possíveis pressões ocorações.
18: Outra iniciativa votada na CCJ determina que o prazo de prescrição para o crime de assédio sexual só comece a contar a partir do momento em que cessar o vínculo de subordinação profissional da vítima com o assediador. O colegiado ainda aprovou a criação de um cadastro nacional com dados de condenados por feminicídio, estupro e violência psicológica e projeto que assegura a realização de exames de corpo de delito humanizados em IMLs e delegacias. O colegiado chancelou também a obrigação de divulgação governamental em massa do canal Ligue 180 e deu parecer ser favorável a projeto que impede a repatriação compulsória de menores para outros países, caso haja comprovação de indícios de violência doméstica no local de origem estrangeira.
11: Com trabalhos técnicos de João Lira, o Jornal do Senado fica por aqui. Acompanhe agora as notícias da Câmara dos Deputados. Boa noite e até amanhã.
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1: Deputados reconhecem o hip-hop como manifestação da cultura brasileira.
3: Projeto prevê o uso de tecnologia 3D para a reabilitação crânio-facial no SUS.
1: Avança na Câmara a proposta que cria a Política Nacional de Bioeconomia.
4: Boa noite. Comissão aprova projeto que visa incentivar o desenvolvimento econômico com uso sustentável de recursos naturais. A repórter Sofia Peçanha tem os detalhes da proposta.
20: A Comissão de Integração Nacional e Desenvolvimento Regional aprovou uma proposta que institui a Política Nacional de Bioeconomia. O projeto busca orientar o desenvolvimento econômico do país com base no uso sustentável dos recursos naturais. A bioeconomia é definida no texto como conjunto de produção, utilização e conservação de recursos biológicos, ciência, tecnologia e inovação para produzir bens e serviços de forma sustentável. Entre os objetivos estão a promoção do desenvolvimento nacional, regional e local, junto com a conservação da sociobiodiversidade e o fortalecimento da presença do país em mercados internacionais que exigem produtos com menor impacto ambiental. A relatora do projeto na comissão, a deputada Socorro Nery, do PP do Acre, destacou que a nova política ajuda a estruturar a transição para um novo modelo econômico.
21: Atende a uma lacuna de coordenação intergovernamental e de integração de instrumentos de fomento, informação e governança capazes de dar a escala à transição para uma economia de baixo carbono, com valorização de ativos biológicos e geração de trabalho e renda em bases sustentáveis.
20: O projeto estabelece incentivos fiscais e tributários como crédito, benefícios fiscais e estímulo às compras públicas de produtos sustentáveis. Parte dos recursos virá de fundos regionais, do Fundo Nacional sobre Mudança do Clima e de mecanismos ligados ao mercado de carbono. Além disso, o projeto prevê a criação de instrumentos. Para viabilizar a política, como um conselho, uma estratégia e um sistema nacional de bioeconomia para administrar os recursos e mapear oportunidades no setor. Segundo a relatora Socorro Nery, a bioeconomia deve ocupar papel estratégico no desenvolvimento nacional.
21: Que bioeconomia deve ser uma estratégia de desenvolvimento para o nosso país, mas ao mesmo tempo clarificando que bioeconomia está sempre relacionada à sustentabilidade ambiental e econômica e sempre ouvindo e escutando com a participação da sociedade brasileira.
20: A medida ainda prevê a inclusão de comunidades tradicionais, povos indígenas e agricultores familiares nas cadeias produtivas da bioeconomia, com foco na capacitação e geração de renda. A proposta determina que os planos de desenvolvimento regional da Amazônia, do Nordeste e do Centro-Oeste passem a incorporar diretrizes da bioeconomia. O projeto que cria a Política Nacional de Bioeconomia será analisado a seguir pela Comissão de Meio Ambiente e Desenvolvimento Sustentável. Da Rádio Câmara de Brasília, Sofia Peçanha.
2: Economia.
1: Júlio Lopes, do PP do Rio de Janeiro, alerta para o avanço da pirataria, da falsificação e da sonegação, afirmando que essas práticas fortalecem um crime organizado e causam prejuízos bilionários aos cofres públicos. Ele destaca que produtos aparentemente inofensivos podem financiar redes criminosas.
4: Júlio Lopes também chama atenção para os riscos à saúde causados por bebidas e medicamentos falsificados. Para o deputado, a atuação das quadrilhas nesse mercado exige mais conscientização da população sobre a procedência dos produtos consumidos.
22: Nós estamos lutando muito aqui pela Comissão Externa do Brasil Legal, não só para conscientizar você que está nos ouvindo, que tem que tomar muito cuidado com a origem das bebidas, com a origem do consumo dos produtos e serviços que você contrata. Se ajude, ajude a sociedade a se proteger dessa prática, que também, na área dos remédios hoje, tem um espaço enorme. E os remédios mais falsificados são os remédios dos cânceres e das doenças raras.
2: Segurança Pública.
1: A Câmara dos Deputados aprovou proposta que impede que crimes de violência contra a mulher sejam considerados de pequeno dano e, com isso, deixem de ser punidos. A reportagem é de Paula Bittar.
6: A Comissão de Constituição e Justiça da Câmara aprovou um projeto que proíbe a aplicação do chamado princípio da insignificância a crimes de violência doméstica e familiar contra mulheres. Essa proibição, pela proposta, é inserida na Lei Maria da Penha. O princípio da insignificância, que também é conhecido como bagatela, prevê que crimes de pouca importância que causem dano pequeno não devem ser punidos. Uma súmula do Superior Tribunal de Justiça já determina que o princípio da insignificância não se aplica aos crimes ou contravenções penais praticados contra a mulher no contexto das relações domésticas. O objetivo da proposta é transformar o que hoje é um entendimento do tribunal em legislação. A autora do projeto, deputada Laura Carneiro, do PSD do Rio de Janeiro, explica que nenhuma forma de violência contra mulheres pode ser considerada insignificante.
7: Não existe insignificância quando se fala em mulher, em violência contra a mulher, principalmente no momento que a gente está vivendo, onde a cada 5 horas e 25 minutos uma mulher é morta no Brasil. Então, nunca é insignificante a violência, porque ela pode se transformar depois em vicaricídio ou em feminicídio. Por isso a importância desse projeto aprovado nessa casa.
6: O vicaricídio mencionado pela deputada

0: Agora para a análise do Senado. Da Rádio Câmara, de Brasília, Paula Bittar.
1: Justiça.
2: Os deputados aprovaram a permissão para a prática privada do direito por advogados da União e o texto seguiu para a análise do Senado. A repórter Maria Neves traz mais detalhes sobre o projeto aprovado.
3: A Comissão de Constituição e Justiça da Câmara dos Deputados aprovou o projeto que permite a integrantes de carreiras jurídicas federais exercerem a advocacia privada, fora de suas atribuições no serviço público. A proposta beneficia especificamente advogados da União, procuradores da Fazenda Nacional, procuradores federais e procuradores do Banco Central. As carreiras jurídicas da União exigem dos advogados dedicação exclusiva. O exercício da advocacia particular é proibido por lei. Mas, de acordo com a deputada Érica Cocai, do PT do Distrito Federal, nos estados e nos municípios não existe essa vedação. Por isso, ela considera que o projeto aprovado faz justiça para as carreiras da advocacia federal.
4: Nós precisamos romper essa condição que estabelece a ausência de isonomia dos profissionais das carreiras jurídicas da Advocacia Geral da União, que é bom lembrar que só em 2024 tiveram sucesso na sua atuação jurídica em quase 69% dos cargos e resgataram para a União quase 70 bilhões no mesmo ano de 2024. Portanto, nós não podemos perder esses profissionais. Esses profissionais não podem se sentir desestimulados de atuar para o benefício do próprio país.
3: Pelo texto aprovado, a advocacia fora do órgão federal de atuação não poderá ser exercida por advogados que ocupam cargo em comissão ou função de confiança. Além disso, os profissionais ficam impedidos de atuar contra a União, suas autarquias, fundações e empresas públicas. Para garantir a transparência, a Advocacia Geral da União deverá publicar em sua página na internet a lista atualizada de todos os profissionais que optarem por exercer a advocacia privada. Os interessados também deverão fazer uma comunicação prévia ao órgão antes de iniciar a atividade. A proposta determina ainda que o exercício da advocacia privada estará sujeito às orientações da Corregedoria Geral e da Comissão de Ética da AGU, além de obedecer ao Estatuto da Ordem dos Advogados do Brasil e à Lei de Conflitos de Interesses. Da Rádio Câmara de Brasília, Maria Neves.
1: Previdência. Coronel Crisóstomo, do PL de Rondônia, destaca que foi o autor da proposta que deu origem à Comissão Parlamentar Mista de Inquérito, que discutiu fraudes no INSS. Ele lembra que as investigações expuseram um esquema ilegal de descontos em benefícios de aposentados e pensionistas.
5: A consequência disso tudo é que o governo federal teve que bloquear todos os acessos a desconto, não havendo mais desconto, até que seja julgado e decidido como fazer esse trabalho, sem a necessidade de sindicatos e associações voltarem a pedir o desconto no Instituto Nacional de Seguridade Social.
2: De acordo com o Coronel Crisóstomo, a suspensão de descontos não autorizados diretamente pelos segurados é uma vitória importante para proteger a renda de famílias mais vulneráveis. O deputado garante que o Congresso continuará fiscalizando o sistema previdenciário.
1: Trabalho. Para Daniel Almeida, do PCdoB da Bahia, a redução da jornada de trabalho é a conquista mais importante das últimas décadas para a classe trabalhadora. Ele argumenta que a modernização da indústria e o ganho de produtividade com novas tecnologias justificam o reequilíbrio da escala no país.
6: Hoje você fabrica a mesma coisa com uma quantidade de horas trabalhadas muito menor do que há 38 anos atrás, quando a Constituição foi promulgada. E, portanto, os trabalhadores precisam participar da distribuição desta produtividade que as tecnologias conseguiram produzir. Portanto, é uma necessidade. De tempos em tempos, é preciso fazer esse equilíbrio para que os trabalhadores e a sociedade como um todo se beneficiem.
2: Daniel Almeida ressalta que garantir duas folgas semanais permite mais descanso, saúde e tempo livre para a qualificação profissional. O parlamentar também elogia a mobilização dos movimentos sociais e o apoio institucional do governo federal em favor da medida.
1: Cultura. A Câmara aprovou o projeto que reconhece o hip-hop como manifestação da cultura brasileira. O repórter Antônio Vital acompanhou a votação.

0: A Câmara dos Deputados aprovou o projeto que reconhece o hip-hop como manifestação da cultura nacional. O hip-hop é um movimento cultural e estilo de vida urbano que surgiu nas comunidades afro-americanas e latinas do bairro do Bronx, em Nova York, no início dos anos 70. Segundo o autor da proposta, deputado Pastor Henrique Vieira, do PSOL do Rio de Janeiro, mais do que apenas um gênero musical, o hip-hop é uma ferramenta de expressão política e social. No Brasil, o hip-hop começou na década de 80, principalmente em São Paulo, em locais de encontro de jovens negros, pobres e moradores de periferias. O movimento se expandiu para outras regiões do país, adquirindo características locais, inclusive no Nordeste, onde foi influenciado pelo repente ritmos caribenhos e jamaicanos. Ser reconhecido como manifestação da cultura nacional permite que o hip-hop seja contemplado nas políticas públicas, com a possibilidade de ter acesso a leis de incentivo, linhas de crédito e fundos setoriais, sem contar a garantia de livre manifestação. O projeto recebeu parecer favorável do relator, deputado Inácio Arruda, do PCdoB do Ceará. Segundo ele, o movimento já é reconhecido oficialmente como manifestação cultural por estados e municípios. Para o autor do projeto, deputado Pastor Henrique Vieira, o reconhecimento oficial vai fomentar a cultura e evitar a criminalização do movimento.
1: Reconhecer o hip-hop como manifestação da cultura nacional é sair da chave da criminalização e entrar na chave do reconhecimento e da valorização. Porque o hip-hop vai acontecer e acontece independente do Estado. Mas cabe ao Estado, com política pública e investimento, ao invés de criminalizar, valorizar, fomentar e levar adiante.
0: O projeto que reconhece o hip-hop como manifestação da cultura nacional seguiu para análise do Senado. Da Rádio Câmara, de Brasília, Antônio Vital.
2: Educação. Beto Preto, do PSD do Paraná, comemora a criação do curso de medicina no campus de Apucarana da Universidade Estadual do Paraná, a Unespar. O deputado aponta que a medida atende a uma reivindicação de mais de 50 anos do município.
3: É uma luta de mais de 50 anos do município de Apucarana, que agora parece que realmente chegou no êxito. A Unespar é a única universidade que ainda não tinha o curso de medicina e, a partir de agora, já são recursos liberados para a construção de um bloco de laboratórios, de salas de aula e também praticamente liberado a contratação dos professores via concurso, além de estarmos muito próximos da marcação do concurso vestibular para a entrada no primeiro semestre de 2027.
4: Beto Preto ressalta que, a partir de agora, toda a rede estadual de ensino superior do Paraná passa a contar com o curso público de medicina. Ele celebra o fato de a nova graduação ampliar a formação de profissionais de saúde no Vale do Ivaí, região geográfica composta por 26 municípios.
2: Saúde. Programa para recuperar crânio e face com tecnologia 3D no SUS avança na Câmara. A reportagem é de Luiz Cláudio Canuto.
5: A Comissão de Ciência, Tecnologia e Inovação da Câmara dos Deputados aprovou o projeto que institui o Programa Nacional de Reabilitação Crânio-Facial com uso de tecnologia 3D no Sistema Único de Saúde. O colegiado seguiu o voto do relator, deputado Rui Falcão, do PT de São Paulo. A reabilitação recupera aspectos anatômicos, funcionais e estéticos de pacientes com alterações provocadas por tumores, sequelas de tratamento, traumatismos e anomalias congênitas. Pela proposta, o programa vai oferecer suporte psicossocial aos pacientes e incentivar o desenvolvimento de materiais e de processos de modelagem em três dimensões. A iniciativa seria implementada por meio de parcerias com instituições de ensino e pesquisa, públicas ou privadas, para pesquisa, desenvolvimento e aprimoramento de tecnologias. O autor do projeto é o deputado Zacarias Calil, de Goiás, que afirma que, por meio do uso de scanner 3D e de exames de imagem convencionais, como tomografia computadorizada e ressonância magnética, é possível criar um modelo da superfície do rosto e do crânio do paciente, por exemplo. Assim, é possível saber que estruturas anatômicas precisam de reparação com o design pessoal de próteses e simulação do resultado final antes do tratamento. O deputado, que também é cirurgião pediátrico, afirma que o modelo já é aplicado no Brasil.
6: Em Campinas, São Paulo, nós temos um centro de tecnologia e informação que pode trabalhar juntamente com isso. Aliás, eles já fazem esse procedimento pelo SUS, que é um avanço muito grande, né? Você pegar determinado tipo de tumor, fraturas e outras patologias, malformações, você analisar através de uma tecnologia dessa, antes de você, por exemplo, submeter o paciente a um procedimento cirúrgico. Então, profissional, ele vai saber exatamente de que maneira ele vai atuar nesse sentido. Inclusive mostrando para o paciente, esclarecendo, né, suas dúvidas de que maneira ele vai ser operado.
5: O autor da proposta diz que a técnica também pode ser aplicada na odontologia, cirurgia plástica, reconstrutiva, fonoaudiologia e reabilitação. Ele afirma que o impacto orçamentário não seria muito alto, porque a tecnologia, como já vem sendo utilizada, tende a diminuir o custo.
6: Se você tem um centro de tecnologia, informação, informática, que já faz pelo SUS, então a gente só vai praticamente complementar isso aí, né? Já existe, agora falta mais investimentos, né? E com isso aí a gente consegue, através dos recursos, emendas parlamentares, para ajudar esses centros de tratamento.
5: A proposta ainda vai ser analisada pelas comissões de saúde, de finanças e tributação e de Constituição e Justiça. Em princípio, ela não precisa passar pelo plenário. Da Rádio Câmara de Brasília, Luiz Cláudio Canuto.
7: Ciência e tecnologia.
4: Raimundo Santos, do PSD do Pará, defende projeto que institui a Semana Nacional da Consciência Digital Infantil. A iniciativa, segundo o deputado, visa orientar famílias e educadores sobre os riscos da exposição excessiva às telas e os perigos de crimes virtuais.
8: Hoje o mundo da internet é como se fosse uma extensão do mundo real. É uma praça pública onde tem todo tipo de informações úteis, mas também muita coisa nociva, principalmente a criança e adolescente. Dentro dessa política de educação digital, o projeto ele visa incluir uma semana de conscientização digital voltada para educadores, para a família, uma prevenção durante esta semana ao cyberbullying, aos crimes cibernéticos, também o combate à exposição a conteúdos impróprios, a promoção da saúde mental diante do uso excessivo de telas.
2: Raimundo Santos alerta que o uso desregulado das redes sociais provoca aumento de casos de ansiedade e depressão entre os mais jovens. A proposta já avançou por 3 comissões e aguarda análise na Comissão de Constituição e Justiça.
4: Termina agora o Jornal Câmara dos Deputados, produzido pela Rádio Câmara, com trabalhos técnicos de Everson Urani e apresentação de Luciana Vieira e José Carlos Andrade. Uma ótima noite para você.
2: Uma boa noite. A Voz do Brasil está de volta amanhã.
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Noite de quarta-feira pra você, hoje 22 de julho, valeu pela sintonia, hein? Agora tem mais uma edição do Baú da Mix, é pra gente voltar no tempo e relembrar muita, muita música boa, viu? 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Vem pelo WhatsApp da Mix, que é o 11 983 408 mil, lá você manda nome completo e coloca também a hashtag Kit Mix. Beleza? Boa sorte pra você, a gente começa o Baú com o Van Halen.

0: Mix agora 10h21, Kate Tenstall, Sendly IC, som de 2005, a gente relembrando aqui no Baú da Mix até as 11 horas da noite. 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Boa sorte pra você, tá bom? A gente continua o baú com Nirvana.
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20 para as 11, mais uma dos anos 2000, Green Day, de 2004, para ser mais exato, né? Boulevard of Broken Dreams, aqui no Baú da Mix. A gente vai relembrando muita música boa, até as 11 horas da noite. Tem o Kit Mix, viu? Com copo e squeeze no final do programa. E para concorrer, facinho, ó. Aquele esquema, vem pelo WhatsApp da Mix, ó. 11 983 408 mil. Manda nome completo e coloca também a hashtag Kit Mix. Depois é só ficar aí na torcida e a gente vai relembrando muita música boa. Agora tem Jack Johnson, Times Like This.

0: Lose Yourself, pra fechar mais uma edição aqui do Baú da Mix. E quem participou e ganhou o kit mix com copo e squeeze foi o Richard Oliveira. Final do telefone dele é o 3588, Richard. Parabéns, hein? Aguarda aí que a equipe da Mix entra em contato com você, tá bom? Richard Oliveira.
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1: Mix agora 11:04. Boa noite pra você. Finalzinho já, né? Desta quarta-feira, a semana tá voando, né? Bora com mais uma edição aqui do Mix Acústico e aquelas versões desplugadas pra gente curtir aqui na programação da Mix. Começando com o Google Dolls, Black Balloon.
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1: Mix agora 11:20, Bastil Pompei, fechando mais uma edição aqui do Mix Acústico nessa noite de quarta-feira.
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0: Mix agora 1:30 PM, o som do Nickelback Photograph. Daqui a pouquinho a gente volta com 2 horas direto de muita música. Vem aí o No Break.
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0: Mix agora 00:02. Boa noite pra você. Já estamos na quinta-feira, né? 23 de julho de 2026. Valeu pela sintonia. Agora a gente vai com 2 horas direto de muita música. É o No Break que tá começando. Você quer participar? Quer pedir sua música? Então vem com a gente pelo WhatsApp da Mix. No 11 983 408 mil. Pede o seu som com a hashtag No Break. A gente começa com Avicii.
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0: da Dua Lipa, Don't Start Now. Você tá curtindo aqui o No Break. São 2 horas direto, muita música. E você pode participar, tá? Pede a sua música, fica à vontade. Vem com a gente aqui no WhatsApp da Mix, ó. 11 983 408 mil. Pede seu som, usa a hashtag No Break. A gente continua com YouTube.
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0: 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Mix agora 1:05, som do Ja Rule com a Shanti Always on Time. A gente vai até as 2 horas da manhã tocando muita música. Aqui é o No Break. E você participa também, pode pedir seu som. Vem pelo WhatsApp da Mix, ó, no 11 983 408 mil. Pede a sua música com a hashtag No Break. Agora tem o Khalid. 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
1: Mix agora 1h31, som do Ted Swims Bad Dream. Você continua ouvindo 2 horas direto de muita música. Agora tem Google Dolls.
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1: Soulja Boy, tell me.

0: Brasil, som do Red Hot Chili Peppers Road Tripping, pra fechar mais uma edição.
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7: Mix, se prepara. 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A gente vai conferir uma atrás da outra. Só música legal, só música boa. Então aumente o volume nesta madrugada. Tá no ar. Mais um.
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1: Mix, você tá rolando por aqui só música legal. Então continua por aí curtindo. Este é o Super Mix.
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1: Mix, e essa é a hora em que a gente dá um plus na programação. É o Super Mix trazendo muita música legal. Essa edição acabou, mas fica ligada que a qualquer momento estamos de volta.
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1: É isso aí, o Mix Acústico vai chegando ao fim, mas essa vibe positiva, essas boas energias continuam. Isso aqui é só o começo de mais um dia. Fica com a gente. Esse foi o Mix Acústico.
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2: Mix 6 e 2, bom dia, boa quinta-feira, hoje é dia 23 de julho e claro, está no ar o Jornal da Mix, nós vamos juntos até as 8 da manhã, bom dia William Sopa.
3: Bom dia pra você também, Flávia, pra galera que tá junto com a gente, chegando, né, começando o seu dia, pessoal que tá se preparando pra estudar, trabalhar, ou só pra encarar mais uma rotina, pessoal que tá encerrando também, pra você que trabalhou a madrugada toda com a Mix te fazendo companhia, sendo a tua playlist. A partir de agora, chegamos também para te deixar bem informado aqui em 98.3.
2: É isso aí. Claro que a gente tem muita informação e temos prêmios também, Sopá.
3: Ah, tem aquele presentinho cultural que a gente gosta bastante. Boa. Tem o ingresso pro Teatro Lala, hashtag Lala na Mix. Você vai mandar a tua participação, interage aqui com a gente, participa do jornal, comenta as notícias, dá tuas dicas de trânsito e manda junto a hashtag Lala na Mix, 998226669.
2: E junto com isso, tem muita notícia, o que é destaque em Curitiba, na região metropolitana, no Paranazão, no Brasil e no mundo, tudo isso a partir de agora, aqui com a gente no Jornal da Mix.
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2: Câmara de Curitiba avalia projeto de lei para regulamentação de eletropostos.
3: TSE publica limites de gastos de campanha para os cargos em disputa nas próximas eleições.
2: Paraná investe mais de 240 milhões de reais em 32 condomínios adaptados para idosos.
3: Atenção, papai, mamãe, Centro Juvenil de Artes Plásticas prepara matrículas para o segundo semestre.
2: E teremos também o nosso hipnoterapeuta René Scaraboto e, claro, né, o próximo capítulo com o Centro Europeu, muita coisa boa aqui no Jornal da Mix.
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2: Mix agora 6:09, estamos no ar, Jornal da Mix em 98.3, ao vivo até as 8 da manhã. Você conectado com a gente pelo app da Rádio Mix, tem a página Jornal da Mix Curitiba no Spotify e, claro, arroba Mix Curitiba lá no Instagram. Muita novidade pra você, muitos prêmios exclusivos por lá e aqui também, né, 998226669. Vamos já relembrar aí o pessoal pra começar a mandar mensagem, muita gente já mandando aí o seu bom dia. Oi, gente, tudo bem? Tudo bem. Aqui é o Rafael, já mandou mensagem aqui, que já tá sintonizado com a gente e curtindo a Rádio Mix Curitiba. Tem prêmio pra você, Rafael. Tem prêmio pro nosso ouvinte e é só mandar a hashtag, né, Sopa?
3: É isso, Lala na Mix 998226669. Pai de ingressos pra você curtir a peça que você quiser lá no Teatro Lala, que é extremamente aconchegante, sempre com uma programação muito legal. Então, você manda aqui 998226669, hashtag Lala na Mix.
2: É isso aí, a gente tá esperando por aqui a sua participação. Mix 6:10.
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2: E a gente estava acostumado com aquele veranico, né? Amanhecer já com o céu claro, aquele solzinho, e ontem a chuva veio e veio com força. E o tempo deve seguir instável na região aqui, pelo menos até amanhã, tá? O avanço de uma frente fria espalhou áreas de instabilidade por todo o Paraná, com registro de chuvas fortes e rajadas de vento em algumas localidades aí do estado. Hoje essa chuva vai perder força, mas o tempo deve ficar mais estável a partir de sábado, tá? Com temperaturas aí um pouquinho mais agradáveis. Segundo o Cimepar, hoje, então, Curitiba deve ter tempo nublado, mas sem aquela previsão de chuva. É zero a previsão de chuva para hoje. Vamos ver se isso se confirma.
3: Ontem era para chover só de tarde, 6:30 da manhã tava.
2: Deu aquele toró, né? Como dizem.
3: Tem um amigo meu que fala descascando água.
2: Então...
3: Não sei o que significa, mas acho que era aquilo.
2: Acho que era aquilo. Pois é, hoje e amanhã e sábado também, sexta e sábado, esse tempo segue mais emburrado, mais nublado, mais cinzento. Aí também o frio não é tão difícil de encarar, porque a gente vai ter um sábado um pouco mais gelado, mas o domingo já sobe aí para 21 graus, o sábado já sobe para 21 graus, a sexta ainda fica um pouquinho mais fria, tá? E o sol deve aparecer no domingão, vamos ver se isso se confirma também, a gente espera que sim. Hoje tem previsão de chuva em todo o Paraná, praticamente todo o Paraná. A gente que escapa aqui, sabe, um pedacinho da faixa leste. E tá bom já, né? Porque
3: tá bom.
2: O trânsito fica muito complicado, a cidade tá em obras. Choveu bastante ontem, o que precisava de água, eu acho que ontem já deu uma compensada, então hoje ficamos aí mais secos em Curitiba.
3: A gente saiu, inclusive, da situação de seca que tava, né, que foi rebaixada a seca já com as chuvas de junho. Então ontem já deu uma força, tá bom já.
2: Tá bom já,
3: já,
2: né?
3: Já dá pra dar mais uma pausa de chuva.
2: Hoje, se me par, coloca aqui, né, que a gente amanheceu com 11 graus, a máxima deve chegar a 20, neste momento 15 graus em Curitiba. Mixei 12.
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2: E para garantir a segurança dos pedestres, a Urbis, ela está fazendo ajustes nos espaços de circulação dos patinetes elétricos de aluguel na rua 15 de novembro, exclusiva para pedestres, dentro do passeio público e também nas praças Rui Barbosa e Osório. O bloqueio funciona como uma cerca eletrônica. O patinete vai parar de funcionar nesses locais.
3: É, e desde o lançamento do serviço, que começou agora, recente, né, no último dia 3, foram mais de 50 mil viagens realizadas. E os fiscais da empresa JET, que está gerenciando, né, administrando esses patinetes elétricos, realizaram 516 abordagens de situações irregulares. O que que acontece? Você toma multa? Não, mas você perde a conta e não pode mais alugar o patinete. 257 contas foram bloqueadas por usos ilegais. É, por exemplo, duas pessoas no mesmo patinete, o uso por menor de 18 anos, que não pode também. Então, agora tem esse bloqueio. Não vai precisar abordar e pedir para a pessoa descer quando ela estiver no meio de um fluxo grande de pedestres. O negócio simplesmente não vai mais funcionar. É simples assim.
2: É segurança, né? Às vezes, quando a gente está acostumado num local onde é só pedestre, você acaba não prestando muita atenção ali em movimento, né? De bicicleta elétrica, de patinete. Então, para de funcionar e você vai ter que seguir a pé e empurrar o patinete.
3: É, e a galera passa tirando as raspinhas da gente, assim, às vezes na calçada. É complicado, cuidar, o pessoal, né? Não respeita. Onde que tem esse patinete elétrico? Centro Cívico e Batel. Mas logo, logo vai espalhar pra mais lugares também.
2: Com certeza. Mix 6 e 14.
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7: O Dia dos Avós, celebrado em 26 de julho, reforça a importância de envelhecer com saúde, autonomia e segurança. Com a expectativa de vida dos brasileiros em 76,6 anos, o desafio é garantir qualidade aos anos adicionais, com hábitos preventivos e acompanhamento adequado. A coordenadora do curso de terapia ocupacional do Centro Universitário Integrado de Campo Mourão, Jéssica Bianca de Souza, destaca 5 cuidados essenciais para viver mais e melhor.
9: Hoje, com o aumento da expectativa de vida, alguns pilares são fundamentais para que a gente possa conseguir alcançar a longevidade com vigor, saúde e disposição. Dentre esses pilares fundamentais, nós temos uma alimentação equilibrada e a mobilidade. Então, manter uma dieta balanceada, praticar atividade física regularmente, isso traz uma preservação da força muscular e principalmente da saúde cardiovascular também. Então, estímulos cognitivos também entram como um dos principais pilares, né? Esses estímulos cognitivos, o que são eles? É exercitar o cérebro diariamente, com leitura, jogos de memória, quebra-cabeça, palavras cruzadas, ou até mesmo artesanato, e isso ajuda a retardar o declínio mental e até mesmo o declínio funcional. A adaptação do lar também é importante com o decorrer do envelhecimento, então modificar o ambiente doméstico para prevenir as quedas, retirar tapetes que possam ser escorregadios, melhorar a iluminação, instalar barras de apoio no banheiro, né, ajudam a evitar as quedas, por exemplo. Outro pilar é a socialização e lazer, então participar de grupos de convivência, oficinas e atividades comunitárias para combater esse isolamento social e fortalecer a autoestima da pessoa idosa. E por último, o cuidado preventivo. Então, iniciar o acompanhamento profissional e médico precocemente, mesmo antes do surgimento de doenças, né, ou de grandes limitações funcionais. Então, os 5 pilares fundamentais para manter a longevidade e a saúde, manter a funcionalidade durante o processo de envelhecimento.
7: Entre os maiores medos dos idosos está a perda da autonomia para atividades simples, como tomar banho, vestir-se ou cozinhar. A terapia ocupacional ajuda a preservar essas habilidades, estimulando memória, mobilidade, coordenação, coordenação, rotina ativa e segurança no dia a dia.
9: O medo de perder essa capacidade de realizar tarefas simples é comum das pessoas que estão envelhecendo. Então, que tarefas simples são essas? Tomar banho, se vestir, cozinhar, fazer atividades simples do dia a dia, como se locomover até mesmo dentro de casa. Isso é um dos maiores receios da população idosa atualmente. No entanto, essas limitações físicas e até mesmo cognitivas, elas são associadas ao processo de envelhecimento, mas elas podem ser significativamente atenuadas ou até mesmo evitadas quando a gente tem um acompanhamento preventivo adequado.
7: O apoio da família é fundamental, mas deve incentivar a independência e não substituir o idoso em tudo. A orientação é respeitar o ritmo de cada pessoa e estimular aquilo que ela ainda consegue fazer sozinha, preservando dignidade e autoestima.
9: Essa parceria familiar, ela é muito importante para que os resultados, né, desse processo de envelhecimento sejam positivos. Então, o suporte dos familiares ou responsáveis é indispensável. A orientação é que os parentes ou os responsáveis, eles estimulem o idoso a realizar aquilo que ele ainda consegue fazer sozinho. Respeitando, isso é um ponto bem importante, respeitando sempre o seu tempo, o seu ritmo, em vez de assumir as tarefas por ele. Mesmo que ele demore para executar aquela tarefa, ou ele faça mais devagar do que ele era acostumado a fazer, para ele ter a autonomia dele, né? Então, essa postura vigilante o tempo todo, ela pode ser algo que invalida a dignidade do indivíduo. Então, é por isso que a importância de deixar o idoso fazer as atividades que ele é acostumado a fazer, mesmo que seja em um ritmo diferente do que o habitual que a gente está acostumado.
7: Com o envelhecimento da população, a terapia ocupacional também ganha espaço no mercado de trabalho, em hospitais, clínicas, atendimentos domiciliares e programas de promoção da saúde.
9: Então, o mercado para terapia ocupacional no Brasil, ele vive um período de forte expansão e alta empregabilidade. Historicamente, a terapia ocupacional, ela é marcada por um déficit de profissionais para suprir a demanda nacional. Então, a profissão, ela se consolidou num ritmo acelerado de contratações nos últimos anos, impulsionado principalmente pela questão do envelhecimento populacional, pela alta dos diagnósticos de transtornos de neurodesenvolvimento e pelo fortalecimento das políticas públicas também. Então, para quem gosta da área da saúde, do cuidado com as pessoas e deseja construir uma carreira com propósito e ter satisfação de transformar vidas todos os dias, a terapia ocupacional é a profissão ideal, que está em alta em decorrência do processo de envelhecimento populacional. A terapia ocupacional, ela pode ser recomendada em diferentes momentos do envelhecimento. Quando o idoso começa a apresentar sinais de dificuldades em realizar tarefas básicas ou em situações de leve perda de mobilidade ou até mesmo coordenação. Só que vale lembrar que não é preciso haver uma condição de saúde específica para que a terapia ocupacional seja benéfica. Ela pode e deve ser parte da rotina saudável de qualquer idoso ativo. Isso é importante para que pessoas compreendam que não é necessário esperar instalar um processo de saúde-doença ou algum declínio cognitivo e mental, mas que a gente pode fazer a prevenção desses declínios com a terapia ocupacional como uma aliada desse processo.
7: No Paraná, esse cuidado se torna ainda mais urgente. Segundo o Censo 2022 do IBGE, o estado tem cerca de 1 milhão e 900 mil pessoas com 60 anos ou mais, o equivalente a 16% da população. Também cresceu o número de centenários. São 1.299 paranaenses com 100 anos ou mais, alta de 39% em relação ao censo anterior. Por isso, envelhecer com saúde não é apenas uma questão individual, mas familiar e social. Manter os idosos na convivência da casa, nas conversas, nas decisões e nas atividades do dia a dia ajuda a preservar vínculos, memória, autoestima e sensação de pertencimento. Mais do que cuidar, a família também precisa incluir.
2: É isso, né? Envelhecer é um privilégio, viu, gente? Vamos torcer aí para que a gente viva muito. Lembrar que também seremos idosos, né? E cuidar dos nossos aí. Mix 6:21.
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11: Olha só, o TSE publicou os limites de gastos de campanha para os cargos em disputa nas eleições gerais de 2026. No Paraná, o teto será de 11 milhões e meio de reais para governador mais 5 milhões e 700 em caso de segundo turno. 4 milhões e 400 mil reais para senador. Já para o cargo de deputado federal, o teto de gasto é de 3 milhões e 100 mil reais. E para os deputados estaduais, 1 milhão e 200 mil reais. É pouca grana, hein?
2: Eita, para presidente da República, o limite nacional vai ser de 88,9 milhões de reais no primeiro turno, mais 44,4 milhões se houver segundo turno. O TSE manteve os mesmos tetos de 2022, considerando a manutenção do Fundo Especial de Financiamento de Campanha. Quem ultrapassar esse limite pode pagar multa de 100% do valor excedente, além de responder por abuso do poder econômico. Mix 6 e 22.
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2: Arquitetos, restauradores, pesquisadores, estudantes e interessados em preservação vão ter 5 dias de atividades na Semana do Patrimônio Cultural de Curitiba 2026, que acontece de 10 a 14 de agosto. Promovido pela Fundação Cultural em parceria com a Associação de Conservadores e Restauradores de Bens Culturais, o evento reúne profissionais brasileiros e internacionais em conferências, mesas redondas, oficinas, visitas técnicas e atividades práticas dedicadas à preservação do patrimônio cultural.
11: Nesta segunda edição, a programação conta com debates sobre patrimônio material e imaterial, arquitetura, conservação e restauro, memória e identidade, paisagens culturais, patrimônio urbano e saberes tradicionais. O objetivo é aproximar especialistas e a comunidade interessada para discutir os desafios da preservação e fortalecer a cultura do patrimônio. A programação completa está disponível lá no site da Fundação Cultural de Curitiba.
2: Mix 6 e 23.
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11: E os cãezinhos atendidos por ONGs, por grupos de protetores de animais aqui em Curitiba, receberam um reforço na alimentação nessa semana. O programa Banco Municipal de Ração fez o repasse de 2,8 toneladas, já são quase 3 toneladas de ração, para 14 ONGs e associações de protetores. As entregas foram feitas nesse começo de semana, segunda e terça-feira, no Centro de Referência de Animais em Risco, no ASIC.
2: E além da ração, nesse primeiro semestre, também foram feitos repasses de ração que contemplaram todos os protetores independentes de animais aqui de Curitiba que estão com o cadastro ativo e regular junto à rede de proteção animal e inscritos também no programa Banco de Ração.
11: Ó, para os protetores independentes foram repassadas mais de 7 toneladas de ração. Os parceiros que participam levando animais para adoção nos eventos Amigo Bicho também recebem cotas adicionais de doações. No primeiro semestre, o pessoal que cuida dos gatinhos também recebeu ração. Foram repassados 600 quilos do alimento para os gatinhos que ficam em ONGs, né, que atuam com essa espécie de animal.
2: Muito bom, né? Barriguinha cheia. Mix 6 e 25.
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2: E o Centro Juvenil de Artes Plásticas vai abrir o período de matrículas para oficinas gratuitas do segundo semestre, que são voltadas a crianças e adolescentes de 8 a 17 anos. As matrículas devem ser feitas de 27 a 31 de julho, das 8h30 da manhã às 11h30 e também da 1h30 da tarde às 4h30 da tarde de segunda a sexta, exclusivamente de forma presencial no CEJAP, que fica na rua Matheus Leme 56, no centro de Curitiba.
11: Eu fiz, sabia?
2: É.
11: Eu fui aluno do CEJAP,
2: que
11: fui
2: legal.
11: Por duas temporadas, é muito legal.
2: Artista plástico.
11: Ah, que nada, não desenvolvi nada. O propósito, mas não foi por culpa do CEJAP, tá? O curso era maravilhoso, eu que sou uma negação pra arte. O propósito é de proporcionar ensino de arte de qualidade e gratuito. Então, a instituição oferece oficinas adequadas às demandas de cada faixa etária atendida. O período letivo do segundo semestre começa no dia 3 de agosto, vai até 4 de dezembro. Tem aula de manhã, 8h30 às 11h30, e de tarde também, das 2 às 5 da tarde. As oficinas possuem duração de 3 horas, correspondendo ao turno escolhido.
2: Né? Então, você que estuda de manhã pode fazer à tarde, né? Tem, é como um contraturno,
11: isso
2: né?
11: Isso mesmo.
2: E nesse semestre vão ser oferecidas 124 vagas para as oficinas de artes visuais, cerâmica e arte tridimensional, desenho, desenho avançado, desenhos e experimentações, técnicas artísticas e experiências teatrais. Como oficina inédita, esse ano o CEJAP vai adicionar à grade horária uma turma de brinquedos óticos, uma viagem pelo universo do pré-cinema. Quer mais informações sobre o que é necessário para fazer essa matrícula? Manda um e-mail lá, ó, educativocejap@gmail.com ou então pelos telefones 3323-5643 e 3323-7482. Você falou que é uma negação, mas a arte, ela ajuda também na tua profissão.
11: Claro.
2: Ela ajuda em outras frentes, né? Outras tantas frentes.
11: Quando eu fiz, tinha um curso chamado Múltiplas, que você podia... são 6 meses, né? Então, durante 3 meses, você fazia esse Múltiplas pra você decidir o que você ia fazer. Então, você fazia um pouquinho de cada curso.
2: Muito bom.
11: Aí, eu fiz o Múltiplas 2 vezes, e eu não consegui escolher, e eu era ruim de deslocar de ônibus e tudo mais, e eu acabei parando de fazer o curso. Mas, assim... muito legal, o ambiente, né? Incrível.
2: Então,
11: na época era do lado do... agora me fugiu o nome, do Museu Alfredo Anderson, da Casa Alfredo Anderson.
2: Muito
11: não sei
2: bom.
11: Se ainda tá no mesmo espaço, mas assim, foi uma bela experiência, viu? Foram 6 meses bem divertidos.
2: Agora tá ali na Matheus Leme 56.
11: Aí,
2: bem no
11: ó.
2: Comecinho, lá perto do Miller, eu acho, né? Deve ser bem lá pra cima, no centro mesmo.
11: É, bem no centro, né?
2: Muito bom.
11: Tá mais fácil de chegar, né?
2: Tem que aproveitar, né, gente? A arte gratuita aí é muito legal, então escolha o seu curso e vai pra frente. Mix 6:28. E manda também pra cá o seu recado, dá aquele bom dia pra gente, manda foto. A gente falou dos gatinhos, cãezinhos, manda foto do pet que tá aí, ó, sendo sustentado, uma vida boa, você saindo pra trabalhar e o bichão...
11: vida de herdeiro, né?
2: Oh, coisa boa, né? Eu falei, ó, Deus, me manda pet na próxima vida, que tá ótimo, entendeu? E aí a gente fica feliz de você participar e, claro, né, mandar hashtag. A gente falando em arte, em cultura aqui.
11: É, manda pra cá, hashtag Lala na Mix 998226669. 998226669. Manda pra cá, Lala na Mix, você tá concorrendo. Se você quer, ou você não conseguiu anotar o e-mail, o telefone também do CEJAP, manda aqui no WhatsApp que a gente desenrola pra você, tá bom? A gente manda aí.
2: É isso aí. Vamos pro intervalo rapidão e daqui a pouco estamos de volta.
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24: A briga dos carros elétricos de entrada no Brasil não para e mais um modelo foi lançado, chamado de MG4 Urban. Eu sou Matheus Afonso, da Electricar BR, e esse é o modelo que vem para querer pegar mercado junto de BYD Dolphin, Geely X2, GAC Aion UT e agora com versões de 129 a 149. Em resumo, o que a MG fez foi estratégico porque ela quer pegar tanto uma faixa de preço próxima de um Dolphin Mini, como uma faixa de preço próxima de um GWM Hora 5, que é até um carro mais caro e superior, mas que acaba tendo uma proximidade de autonomia. O resultado é que tem versões que tem 299 km de autonomia, enquanto outras 358, sempre com 160 cavalos, visual moderno, tela panorâmica, tela digital e sistemas semi-autônomos. Assim, a briga que já era acirrada, vai continuar acirrada, e se quiser ver tudo de perto, me segue, né? Electricar BR.
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2: Mix 6h34, de volta, Jornal da Mix, depois um rápido intervalo, você com a gente participando, mandando pra cá o seu recado, e claro, a hashtag tá valendo pra você, par de ingresso do Lala, isso aí, teatro pra você na faixa, curtir aí com o mozão, levar aquela boa companhia, tá ali no centro de Curitiba, então você já aproveita, já dá aquela passeada, já toma um vinho, um chopp, uma água, enfim, né? O que vale é você se divertir. Tá valendo o ingresso, a gente tá esperando aqui a sua participação. Vamos juntos até as 8 da manhã em 98.3, trazendo as principais notícias de Curitiba, do estado, do Brasil, do mundo. Muita coisa boa para você sair bem informadinho já e ter aquela conversa boa de elevador, né? Não, a gente fala sobre o tempo, claro, mas
3: sim.
2: Você pode estender
3: aqui, você pega, você ouve o Jornal da Mix, você fica com o repertório pra hora do cafezinho ali. Você, funcionário público, que escapa ali pra tomar aquele cafezinho. A gente sabe que bom, eu tô falando de experiência, tá, gente? Trabalhei em repartição pública por, assim, 90% da minha carreira de jornalista. A gente sabe que a hora do cafezinho é a hora onde a resenha rola,
2: opa,
3: né?
2: Opa,
3: então... você não, às vezes você chega lá meio sem conteúdo, você fica meio alheio, só dando risadinha. Aqui não, que a gente dá o tema pra você conversar.
2: É isso aí, vambora que tem muita coisa boa pra você até as 8 da manhã, agora 6h36.
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7: O aumento de afastamentos por ansiedade, depressão e burnout dentro de uma empresa pode ser um sinal de alerta para problemas que vão além da saúde individual dos colaboradores. Segundo especialistas em medicina do trabalho, quando os casos se repetem ou crescem em determinados setores, é preciso avaliar se o próprio ambiente profissional está contribuindo para o adoecimento. Entre os sinais que não devem ser ignorados por gestores estão sobrecarga constante, metas incompatíveis com a realidade, jornadas excessivas, conflitos recorrentes, falta de apoio das lideranças, alta rotatividade, entre outros. O médico do trabalho e fundador da Mag Saúde, Dr. Vardiceu Genaro, explica como identificar quando o problema pode estar relacionado ao ambiente corporativo.
0: É importante diferenciar, em primeiro lugar, que são duas situações diferentes. Primeiro, são as doenças psiquiátricas, depressão, ansiedade, etc., do que o burnout. O burnout é somente em relação às empresas. Pode coincidir que a pessoa tenha um processo depressivo, de ansiedade, e colocar que isto é em decorrência ao ambiente de trabalho. No entanto, a doença relacionada ao ambiente de trabalho é apenas o burnout. É importante a identificação dos ambientes de trabalho para você colocar bem claro se aquele ambiente está sendo nocivo ou está contribuindo para desenvolver uma doença psiquiátrica. Importante, como identificar um ambiente inadequado? Primeiro, alta rotatividade na empresa. Por que que entra e sai? Isso não é só salário, isso é o ambiente. A pessoa não se sente protegida dentro da empresa, não se sente bem dentro da empresa. O gestor imediato pode não ter um treinamento adequado para ter uma relação de trabalho com esse funcionário ou esse colaborador subordinado a ele. Afastamento por doenças emocionais. É importante que a empresa verifique. Quando se tem muito o CID relacionado a doenças emocionais, tipo F, sinal que possa ter algum problema relacionado também à empresa. Nós sabemos que as doenças psiquiátricas são multifatoriais. Não é só do ambiente. É questão genética, é questão familiar, é financeira, que vem já de várias situações. Então é preciso ter em mente que é uma doença multifatorial. Aqui está estritamente relacionado ao trabalho, é o burnout. Importante também sempre observar a empresa, fazer um mapeamento. Está tendo relatos de assédio, conflitos ou uma sobrecarga do trabalho, fazendo com que essa sobrecarga interfira na saúde emocional e psicológica do colaborador. Os ambientes com baixa motivação ou baixo engajamento. Você tem que dar sempre uma chance para o colaborador crescer junto com a empresa, fazer parte da empresa, de trabalhar como se fosse o dono da empresa. Para isso, você tem que proporcionar um ambiente muito saudável para ele e ter todo o cuidado para que o gestor imediato tenha formação para isso.
7: O tema ganhou ainda mais relevância com a inclusão dos riscos psicossociais na norma regulamentadora número 1, a NR1. Na prática, as empresas precisam olhar para fatores de organização do trabalho que podem afetar a saúde mental dos trabalhadores e não apenas cumprir uma exigência documental. A avaliação deve considerar aspectos como pressão excessiva, assédio, comunicação falha, ausência de autonomia, insegurança, falta de clareza nas funções e condições que favorecem estresse crônico. Para o Dr. Genaro, a mudança exige medidas concretas de prevenção, acompanhamento e gestão.
0: É importante que a empresa faça um mapeamento dentro dessa empresa, no sentido assim, como está a situação dos seus colaboradores com relação à carga emocional? Como está o trabalho de gestão emocional desse pessoal? Então, novamente, observar que houve um aumento do número de casos de afastamento por doenças emocionais. 2, como está a satisfação? Fazer levantamentos, fazer um levantamento de como está a saúde emocional de cada colaborador. Para isso, é importante fazer um mapeamento. Importante também desenvolver treinamento nos gestores, para que ele tenha um relacionamento saudável junto com o colaborador. Não tratar o colaborador como uma peça. Ele tem que tratar o trabalhador como um ser humano, fazendo com que ele respeite o colaborador, desenvolva no colaborador uma forma de ele assumir o papel dentro da empresa como parte daquela empresa. Não só a cobrança, não desmerecer o colaborador, não ter assédio, desmerecendo a qualidade do colaborador no sentido que não produz, que ele não acompanha os demais. Isto reflete em sobrecarga emocional e, consequentemente, vai ter um aumento de afastamentos e doenças emocionais. Então, toda empresa, qualquer que for o tamanho, é preciso observar como é que é a relação entre gestor e colaborador está acontecendo. Não é só um cumprimento da norma. Principalmente hoje, que caminhamos por um déficit de mão de obra. Você tem que tentar, com os seus colaboradores, mantê-lo na empresa, manter o ambiente saudável, emocionalmente principalmente, para que você tenha seu pessoal de uma forma fixa, que ele trabalhe com satisfação, que ele tenha uma visão de que ele vai crescer com a empresa se a empresa crescer. Então não é somente cumprir a legislação. A saúde ocupacional há muito tempo deixou de, não só na R1, todas as NR, de ser apenas cumprimento de legislação. Você só pode crescer se você tiver um gerenciamento adequado em cada uma das funções dentro da empresa.
7: A gestão da saúde mental deve ser tratada como parte da estratégia da empresa e não como uma resposta apenas quando o trabalhador já está adoecido.
2: Mix 6:42.
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2: E o Paraná já soma 32 condomínios para idosos entregues em obras ou em fase de implantação pelo programa Viver Mais Paraná, da Coapar. O investimento total é de aproximadamente 244 milhões em uma política pública voltada à moradia, segurança e qualidade de vida da população com 60 anos ou mais.
11: E esses moradores pagam um aluguel social, que é equivalente a 15% de um salário mínimo. Hoje, tá, na cotação atual, R$ 243,15. E aí eles podem permanecer na unidade por tempo indeterminado, não tem um prazo, é bem legal. Podem participar pessoas sozinhas ou casais com 60 anos ou mais. Renda familiar de até 6 salários mínimos e que não tenham imóvel próprio. Após análise socioeconômica, claro, eu já visitei o condomínio do idoso, já fui fazer reportagem. É realmente um lugar muito bem preparado para receber. Banheiro com um lugar para se segurar, para não ter queda.
2: Toda a segurança e a convivência,
11: espaços,
2: né?
11: Espaços de convivência, hortinhas, hortas altas, assim, para eles poderem cuidar da terra, cuidar da plantinha sem ficar abaixado, que a gente sabe que é ruim ali,
2: Nada mais justo, né, que proporcionar aí uma terceira idade mais feliz e com qualidade
11: de vida. Você falou, né, envelhecer é um privilégio.
2: É um privilégio, gente, é um privilégio, não tem que ter medo de envelhecer, não. Mix 6:44.
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7: A Associação Brasileira de Recursos Humanos, Seccional Paraná, a ABRH Paraná, completa 60 anos de atividades no dia 10 de agosto de 2026. A entidade marca a própria trajetória, acompanhando a evolução da gestão de pessoas no Estado, com foco na formação de lideranças, disseminação de conhecimento e no fortalecimento dos profissionais de RH. Criada para apoiar a atuação de quem trabalha com recursos humanos, a ABRH Paraná, ao longo das últimas décadas, ajudou a colocar temas como desenvolvimento, cultura organizacional, saúde mental e transformação do trabalho no centro das discussões das empresas. O presidente da ABRH Paraná, Gilmar Andrade, resume a importância da entidade para a formação de lideranças e para o fortalecimento dos profissionais de RH no Paraná ao longo de 6 décadas.
1: A BRH Paraná completa 60 anos. 6 décadas acompanhando e ajudando a construir a evolução da gestão de pessoas no Paraná. Mais do que uma associação, a BRH Paraná se tornou um espaço de formação contínua para profissionais de RH. Uma rede de conexão, de experiências entre organizações e empresas. Um espaço para realmente praticar a liderança e, inclusive, para desenvolver práticas de liderança para gerações de gestores. E por que não dizer também uma voz de representatividade e valorização da área de recursos humanos no Estado? Muitos desses líderes de RH que hoje estão aí nas organizações fazendo a transformação delas, na realidade, construíram parte dessa trajetória dentro da BH Paraná, por meio do voluntariado, por meio da ocupação de cargos de diretoria ao longo dos 60 anos, nos eventos que foram realizados, né? E nas trocas com profissionais que fizeram parte dessa associação e hoje também estão fazendo. Então, são 60 anos de história, milhares de profissionais impactados, um legado que segue em construção.
7: O aniversário também acontece em um momento de grandes mudanças no mundo do trabalho. Tecnologia, novas gerações, diversidade, bem-estar, saúde mental e modelos mais flexíveis de gestão passaram a exigir um RH cada vez mais estratégico, próximo das lideranças e atento às necessidades das pessoas. Para Gilmar Andrade, o papel do RH hoje vai além das rotinas administrativas. A área precisa ajudar as empresas a construir relações mais saudáveis, preparar líderes para novos desafios e criar ambientes que unam desempenho, inovação e cuidado com as pessoas.
1: O RH mudou e o mundo do trabalho também. A tecnologia, novas gerações, saúde mental, cultura organizacional, os temas que hoje ocupam o centro das discussões nas empresas. E o RH está no centro disso tudo, está no centro das transformações. A gente poderia colocar aqui, inclusive, alguns pilares. Primeiro deles, de executor a estrategista. Hoje, o RH ajuda a construir o futuro do negócio, não apenas administra a rotina. Segundo pilar, tecnologia a favor das pessoas. IA e automação liberam tempo para o que realmente importa, relações humanas genuínas. Terceiro pilar, diversidade geracional. Diferentes gerações, diferentes expectativas. O desafio é criar ambientes que acolham essa pluralidade. Quarto pilar, saúde mental como prioridade. Bem-estar emocional não é mais tabu, é indicador de performance organizacional. Quinto pilar, cultura como diferencial competitivo. Em um mundo replicável, a cultura organizacional é o que não se copia. Portanto, o RH de hoje não administra pessoas, ele constrói as condições para que as pessoas e organizações cresçam juntos.
7: A celebração dos 60 anos reforça o compromisso da associação com a formação continuada, a troca de experiências e o desenvolvimento de práticas que ajudem organizações paranaenses a se tornarem mais humanas, competitivas e preparadas para o futuro do trabalho.
2: Mix 6:48.
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2: Ei, atenção, hein? Porque hoje tem Back to, ó, tem que treinar a língua aqui, viu? Back to 2000. Ou de volta aos anos 2000 no Crossroads. Amo. É, o palco vai ser dominado pela Mantel com um tributo a Rammstein e CWK Not com um tributo a Slipknot. Os shows começam às 9 da noite, mas a casa abre às 7, tá? Com entrada free até às 8 horas da noite. E até os shows começarem, tem Double de chope.
3: Ah, vai chegar calibrado já no show.
2: Oh, coisa boa. Valor de portaria depois das 8, gente. 20 pila pra você se divertir demais lá no Cross.
3: Ah, queria muito ir, mas quinta-feira é difícil. Eu tô com a minha sexta-feira livre. Então faz o seguinte, já anota aí, tá? Porque amanhã tem o Esquenta pro show do Nazaré em Curitiba. A Free Work vai fazer um tributo à banda escocesa. O show do Nazaré em Curitiba é no sábado. Então amanhã você já vai lá relembrar as canções,

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0: E agora, gente, tem o nosso querido René Scaraboto, porque todo mundo precisa daquela pausa para pensar na saúde mental, para ter novos planos, para se autoconhecer, né?
2: E você sabe que esse cara, ele faz os melhores paralelos, os melhores ganchos para puxar o tema dele. Enquanto você tava de férias, teve dia da pizza.
0: Oh, coisa boa.
2: Teve dia do rock. E hoje, amigo, estou aqui.
0: É.
2: Hoje o gancho é o dia do amigo, que foi no dia 20 de julho.
0: Vamos ouvir o René Scaraboto.
3: Olá, ouvintes da Rádio Mix, tudo bem com vocês? Preparados para ouvir um pouquinho mais sobre saúde mental, aquelas pílulas importantes de informação para que você possa entender um pouquinho melhor o que passa na sua mente, nas suas emoções? Bom, se sim, vem comigo, pega seu chazinho, pega seu cafezinho e vem que hoje o assunto está maravilhoso. Bom, essa semana foi o Dia Internacional da Amizade, dia 20 de julho, também conhecido aqui no Brasil como Dia do Amigo. E aí eu queria pegar esse gancho aí e aproveitar. Você tem amigos? Você sabe quem são os seus amigos? Você sabe se eles são realmente os seus amigos? Claro que é uma provocação interessante, no primeiro momento pode parecer meio bobeira, mas é porque hoje, com o advento das redes sociais, a gente muitas vezes perdeu um pouquinho dessa ideia. A rede social trouxe uma nova ideia de amizade. A amizade é aquela que segue o perfil, a amizade é aquela que curte, compartilha, comenta, né? E isso dá uma falsa sensação de que nós estamos presentes, nós estamos ali na vida daquele, entre aspas, amigo, amiga. Mas será que isso realmente é amizade? Será que isso realmente nos coloca também, vamos colocar no outro lado aqui, na posição de amigos? Abra sua rede social aí agora e veja, quantos dessa lista de milhares você pode ligar agora para desabafar, para pedir uma ajuda? Não precisa ser algo muito difícil, não precisa pedir dinheiro, mas também, qual desses você poderia pedir dinheiro emprestado para um sufoco financeiro? Qual desses você sabe que sairia da onde está agora para ir atender você numa situação de emergência? E eu posso te dar certeza de que mais de 98, 99% dos seguidores amigos não são amigos. São pessoas que, antigamente, vamos assim dizer, a gente poderia denominar eles como colegas. Os colegas são assim, né? Estão ali presentes naquele momento. Colegas de trabalho, então eles são muitas vezes uma conexão no trabalho. Fora do trabalho, a gente não se conecta. Colegas da academia são pessoas que estão lá na academia. Fora, a gente nem se conhece. Colegas da escola, do colégio, da faculdade, sim, são pessoas que a gente se conecta lá naquele ambiente. Mas fora dele, a gente praticamente não se vê. Pois então, na rede social é mais ou menos isso. Às vezes a gente vai ter colegas, não amigos. E essas conexões, então, digitais, elas vêm de uma maneira tão intensa que parecem substituir os vínculos reais, os vínculos emocionais com as pessoas, mas não o fazem. Então, hoje no Dia do Amigo, né, na semana do Dia do Amigo, eu convido vocês a realmente a listar quais são as pessoas que, se você precisar, você ligaria, você pediria ajuda. Quantas pessoas você é essa pessoa? Você é o amigo que estaria disposto a levantar de onde você está e ajudar? para quem tem filhos,

0: O teste pode ficar mais interessante, né? Com qual pessoa ou quais pessoas você deixaria os seus filhos? Você acreditaria na possibilidade deles de cuidar deles por um período? Numa era onde as nossas conexões estão muito superficiais, a gente está perdendo, às vezes, a conexão com aquelas pessoas que são reais. Aquelas pessoas que realmente faziam parte da nossa vida ou ainda fazem. Mas a gente acaba colocando outras prioridades e esquecendo que os relacionamentos pessoais, interpessoais, os vínculos com essas pessoas, elas só são realmente mantidos com a manutenção desse vínculo. E não é mandar um oi, um bom dia no nosso WhatsApp ou no direct nas redes sociais. A conexão mesmo, conexão física, ela é insubstituível. Não tem como nós virtualizarmos o olho no olho, o momento ali junto, o abraço, o momento de desespero, um ombro para poder chorar, ou simplesmente um amigo para poder sorrir, aquele que conta a piada no momento certo para a gente poder descontrair. Então, essa movimentação, o campo digital está tirando aos pouquinhos. E o que mais me preocupa também é o fato de que os mais jovens estão cada vez mais desconectados desse tipo de amizade. Porque muitos até justificam, falam, não, Renê, então aqui às vezes em consultório vem os mais jovens, falam, não, doutor, eu tenho muitos amigos, é só abrir minha lista aí no Discord. Eita ferro. Não, isso não são amigos, são no máximo colegas. Colegas de jogo, né, que se conectam só naquele momento. Mas o amigo mesmo é esse, né, que está lá para nos dar o apoio, para se conectar. Essa é a verdadeira, o verdadeiro significado da palavra amizade. Não confundir com coleguismo. Então, nesse dia do amigo, aproveite, ou nessa semana do amigo, aproveite para você poder também reativar. Ligue. Ah, ele poderia só mandar uma mensagem? Pô, a mensagem está no campo do digital. Ligue. De repente, mande um áudio, às vezes até o seu tom de voz pode ser algo que reanime, né, essa amizade. Marque de sair, convide para sair na sua casa, faça um churrasco, faça um café, faça algo simples para poder reativar essa amizade. Você sabe se o seu amigo está bem? Você ligou para ele nos últimos dias? Você sabe se a sua amiga está legal? Você sabe das conquistas dela nesses últimos dias? Nessas últimas semanas? Se aquilo que de repente vocês conversaram um tempo atrás ela conquistou? Ou se ela está precisando de uma ajuda para conquistar? Ou se ela está precisando de alguém para comemorar? Ligue para os seus amigos e descubra se de repente na semana do Dia Internacional da Amizade, vocês não podem sair para comemorar realmente a amizade de vocês. E aí, curtiu o que eu falei? Se conectou um pouquinho aqui comigo? Se sim, semana que vem estamos aqui de volta no Jornal da Mix, falando sobre saúde mental e dicasinhas na prática, para você já sair daqui muito melhor. Até a próxima!
1: Até a próxima, Renê Scarabotto. Coisa boa, né? Amizade. O dia do amigo é todo dia, viu, gente?
2: É
1: Todo
2: isso.
1: dia. Tá valendo todo dia aquele convite pro café, aquela ligação, aquela mensagem. Eu gosto muito de fazer meus amigos saberem que eu lembro deles, assim, com memes.
2: Com
1: É,
2: memes.
1: eu adoro. Adoro.
2: Mas
1: Eles não devem mais aguentar, mas eu não quero nem saber. Vai ver meu meme sim, vai ter que rir sim.
2: segue a dica do René, manda um áudio também
1: Manda
2: para
1: um
2: eles.
1: áudio, manda uma foto.
2: Reative as amizades, gente.
1: É
2: Você
1: isso.
2: sabe, é muito curioso porque eu tenho montado o material do René, né? Ajudado aí nesses últimos dias. Então eu ouço em Avant Premiere, né? Sou o primeiro do mundo a curtir o material do René, sintam inveja disso. E ia ficar tomando tapas na cara toda vez.
1: É
2: E aí,
1: isso.
2: a sua pizza tá com as fatias bem cortadas, bem balançadas? Não, não tá. E aí, você tem muito amigo? Não, não tenho. Já falei pro Renê, inclusive, obrigado pelos materiais maravilhosos toda semana aqui com a gente.
1: É isso aí, gente. Mix 7 em ponto. Você já mandou sua mensagem? Já participou aqui com a gente? Ainda não? Ô, sopa, vamos fazer aquela chamada.
2: Ei,
1: então, hein?
2: Sejam nossos amigos. Manda pra cá, ó, 998226669. Manda a hashtag Lala na Mix, tá concorrendo a um par de ingressos pra você curtir a peça que você quiser lá no Teatro Lala, sempre opções incríveis. Participe com a gente, claro, né? Informação do trânsito, manda aí a sua história com o seu amigo, aquela amizade que você preserva, zela durante a vida toda, conta pra gente. Interage aqui com a gente, 998226669.
1: É isso, vamos pro intervalo e voltamos já. 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
2: Bom dia, tô chegando na Mix com informações do trânsito e agora eu falo sobre um ponto de maior lentidão ali na BR-116, entre a região do Tatuquara e o início da linha verde no bairro Pinheirinho, principalmente ali próximo da Ceasa. Motorista que faz esse trajeto, vindo de Fazenda Rio Grande para Curitiba, pode desviar pela Vereador Antílio Burbello e depois Nicola Pelanda para escapar da lentidão. 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
5: Mix 78, estamos de volta, Jornal da Mix no ar, você participando aqui com a gente, 998226669, segue lá a página no Instagram, @MixCuritiba e Jornal da Mix Curitiba no Spotify, ative as notificações, fique por dentro de tudo que acontece aqui no Jornal com os nossos colunistas, nossas entrevistas, muito conteúdo legal para você ouvir mais uma vez e compartilhar. E tem prêmio também, tem hashtag valendo.
6: É isso, você manda pra cá a hashtag LalaNamix, simples assim, tá? Participou, comenta, participa aqui, interage e manda a hashtag junto, LalaNamix, 998226669. O René Scaraboto tava ouvindo a gente, daí ele mandou, respondeu aqui dando risada pra mim. Tapas terapêuticos.
5: Tapas terapêuticos. Oh, bom dia, René, obrigada. Queridaça. E a gente segue por aqui e você já ouviu no Jornal da Mix.
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5: Frente fria avança, deixa as temperaturas mais baixas e o tempo instável, pelo menos até amanhã.
6: Câmara de Curitiba avalia projeto de lei para regulamentação de eletropostos.
5: Urbis bloqueia o uso de patinetes elétricos de aluguel em locais de grande circulação de pedestres.
6: Cães atendidos por ONGs e protetores de animais de Curitiba recebem doação de ração.
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5: E agora vamos aos destaques curiosos dos principais portais de notícias. A gente começa com o Tecmundo. Um dos maiores ícones da ficção científica policial está de volta e dessa vez em formato episódico. O Prime Video confirmou uma série baseada em Robocop.
6: Ei.
5: É isso mesmo, com previsão de 8 episódios na primeira temporada, que vai ser produzida diretamente na Amazon MGM Studios. O anúncio chega quase 4 décadas depois da estreia do filme original, lá em 1987, e promete atualizar a icônica história do policial ciborgue para os debates tecnológicos da atualidade, nada mais justo.
6: É isso, porque, nossa, chegamos no futuro distópico de Robocop, né? Segundo a sinopse oficial, a trama segue a mesma espinha dorsal do clássico. Um grande conglomerado de tecnologia convence a cidade a incorporar um robô poderoso à força policial que carrega a consciência de um oficial que morreu em serviço. A ideia é manter viva a crítica social que sempre definiu a franquia. Aliás, muita gente não entendeu essa crítica social, né? Que é a questão justamente dos limites entre a humanidade e a tecnologia, o poder das corporações sobre a vida pública, temas que, segundo a produção, nunca estiveram tão atuais quanto agora. E nós concordamos muito, viu?
5: É verdade, né? Que vem aí, então, essa série.
6: Você sabe que o Robocop teve uma versão filme mais atualizada, recente, que quem dirigiu foi ninguém menos que o nosso querido José Padilha, né? Brasileirão.
5: Então,
6: é, e foi legal. Um filmaço, muito legal. Mas eu tenho certeza que a série também não vai deixar devendo.
5: É isso aí. Então vamos curtir aí os fãs, os nostálgicos de Robocop. Mix 7 e 11. E agora,
6: Vai de você aí, que essa aí você, eu sei que vai balançar o coraçãozinho.
5: Portal G1 trouxe o seguinte: o cantor João, sim, eu sou fã incondicional. Eu, Eduarda, Carol, muitas aqui, muitos aqui na Mix
6: só
5: também.
6: Só se fala em outra coisa.
5: Ah, só se... Ele anunciou ontem, gente, o retorno à música. E também alterou o site oficial para o endereço eusemprevolto.com. Ao acessar o link, você vê uma contagem regressiva que vai durar até o meio-dia de hoje. O João deu início a esse hiato em abril do ano passado, após o show no Lollapalooza 2025. Mostrou que estava raspando o cabelo, que estava descolorido pro disco Super, e escreveu que era hora de desacelerar.
6: É, à época o João afirmou que ele não estava triste, ele tinha muita vontade de criar algo de valor, mas que a onipresença obrigatória dos artistas no Brasil era um gatilho de ansiedade para ele. E é justo, né? A saúde mental tem que vir em primeiro lugar.
5: Com certeza.
6: Aí, para piorar, o João ainda enfrentou a perda do pai dele, que estava doentinho, morreu, né? Então, a gente torce para que agora, com a cabeça mais tranquila, com as coisas no lugar, com a vida mais equilibrada, esse anúncio do meio-dia seja muito, tão impactante quanto tá a expectativa dentro desse estúdio aqui, viu?
5: Eu sempre volto.com, marcando 4 horas 46 minutos 46 segundos. Então, fãs do João podem comemorar, porque ele sempre volta. Ai, isso, que gracinha, ele, ó, é uma gracinha.
6: Acesse, tá? Meio-dia, é contagem regressiva. Meio-dia, a novidade será publicada.
5: Estamos felizes, João. Vem aqui na rádio, tá? Mix 7 e 13. Agora o destaque é do portal Hoje Paraná. Está em análise na Câmara de Curitiba um projeto de lei que visa atualizar o Código de Posturas da capital. O objetivo do projeto é regulamentar a implantação e a exploração comercial dos eletropostos para veículos elétricos e híbridos, tanto de uso público quanto privado. Entre outras mudanças, a implantação desses eletropostos vai depender de prévio licenciamento pelo órgão municipal competente, observadas as normas técnicas aplicáveis, a capacidade da rede elétrica, as diretrizes urbanísticas e as competências dos órgãos reguladores federais e estaduais. Consideradas as diretrizes de mobilidade urbana e sustentabilidade ambiental, o regulamento do município poderá definir áreas prioritárias para essa implantação. E é importante, né? Frota de elétricos híbridos crescendo.
6: Uhum.
5: É preciso, gente. É necessário, né? E tende a crescer cada vez mais. Então vamos aguardar essa análise da Câmara de Curitiba para o projeto de lei aí.
6: É isso.
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6: Chegou a hora de falarmos de esporte. Por aqui, já junto comigo, Mauro Miller, conectado, pronto para trazer as informações de uma reestreia, né, dos nossos representantes na Série A do Campeonato Brasileiro. Mauro Miller, bom dia. O Coxa perdeu em casa pro Palmeiras, mas temos que dar o braço a torcer, né? O Palmeiras é um timaço e o placar ficou barato até, né? 3-1 pro Palmeiras. Time do Seabra pode cair muito na tabela, né? E a sina segue. O Coxa, que lá no começo, antes de começar a temporada, o CEO tinha dito: vai ser aquele time que os gigantes vão vir aqui no Couto Pereira pra brigar muito por um empate. Coxa segue sofrendo em casa, né, Mauro? Bom dia.
8: Bom dia pra você, Sopa, pra todo mundo que tá aqui no Jornal da Mix. Pois é, no primeiro e no terceiro, no segundo gol do Coritiba, no primeiro, 3 dentro da área falharam feio. No segundo gol, 2 dentro da área falharam feio. Maurício teve só o trabalho de estar no lugar certo, na hora certa. Maurício, que fez uma bela Copa do Mundo com o Paraguai, estava aí à toda, recém-casado, louco de feliz, e fez 2 gols. 2-0 Palmeiras até os 20 minutos do primeiro tempo de jogo. O Coxa até melhorou um pouquinho. No segundo tempo, 3-0, gol do Sousa. Um minuto depois, o Coritiba fez 3-1 com o Paulo Roberto, que estava no banco de reservas, saiu, fez um belo gol. O Josué melhora o time, mas o Coritiba sofre para finalizar, sofre para acertar passes perto da área, sofre na marcação, e contra um time como o Palmeiras, que é um time grande, que é um time primeiro colocado, que só perdeu uma até agora no ano no Campeonato Brasileiro. Não pode errar tanto assim. Palmeiras fez 3 gols em 3 falhas de marcação da equipe do Coritiba. Tá, tudo bem. O gol do Sosa foi bonito? Foi. Mas deixaram ele chutar. O Breno Lopes não achou espaço. O Rogério chutou uma bola em direção ao gol, que o goleiro Carlos Miguel acabou fazendo uma boa defesa. O Josué cobrou 2 faltas e 2 defesas difíceis do Carlos Miguel. Paulo Roberto acertou aquele belo chute, fez um golaço para o gol do Coritiba. Coritiba com 50% da posse de bola, foi competitivo, mas o Palmeiras subiu um pouquinho e fez o resultado. Quando subiu, resolveu. Quem viu 2 gols até 20 minutos de jogo, poderia até esperar uma goleada, mas é o primeiro jogo depois da parada, falta o tal ritmo de jogo para os 2 times, o Barbosa no Palmeiras poderia ser expulso? Sim, ele poderia ter tomado um cartão amarelo no comecinho do jogo e daí ele recebeu no final do primeiro tempo um cartão amarelo. Isso poderia ser uma expulsão que favorecia até com 1 a menos a equipe do Coritiba. Isso não aconteceu. Dificilmente árbitros dão amarelo tão cedo já no comecinho. Preferem dar aquela chamada, avisar, dar aquela babadinha, mas como o Coritiba falhou feio nos gols, 3-1, como você disse, acabou, ficou barato para a equipe do Coritiba. Enfim, 3-1 para o Palmeiras, na minha singela opinião, acabou sendo justo. Coritiba ficou 55 dias sem jogar e voltou com o mesmo problema. Toma gol, não joga bem em casa e o Coritiba caiu para a 8ª colocação, tem 26 pontos. Pode ser ultrapassado pelo Botafogo, que vai jogar uma partida atrasada na 4ª rodada, e também pelo Corinthians, que pega o Remo hoje para fechar a 19ª rodada. Coritiba viaja, pega o Bragantino no domingo, 6:30 da tarde, lá em Bragança, no mesmo estádio onde ontem o Atlético jogou contra o São Paulo.
6: É isso, e o Josué é muito bom jogador. Agora, falando de Bragança, o Atlético foi o visitante indigesto, né? Foi lá, tomou o primeiro gol, e aí tinha torcedor atleticano falando: ah, não é possível que nós vamos voltar da Copa desse jeito. Mas aí o Odair Helman falou: calma, calma que eu tô aqui, igual o Cristiano Ronaldo faria. 2-1, vitória de virada, e assim, cravou os 2 pés no G4 agora, né, Mauro?
8: Exatamente, é isso aí. O Atlético estava perdido no primeiro tempo, São Paulo fez 1-0, mas o São Paulo ainda tem problemas, mesmo com a parada da Copa, também não resolveu, né? Tudo como antes, o Odair Helman conversou com o elenco no intervalo, parece que deu resultado, voltou no segundo tempo mais aceso, a reação foi muito rápida, o Leozinho empatou 1 minuto no segundo tempo, numa falha da zaga tricolor, e aí também o Leozinho fez o gol da virada depois do gol do Atlético. Aí o São Paulo pressionou, mas não teve qualidade para fazer melhor. O jogo piorou um pouquinho, o Atlético teve mais 2 chances para fazer o terceiro gol. Aí, ali depois dos 35 minutos do segundo tempo, Furacão se preocupou bem mais em se defender bem, fez isso com firmeza, sem sustos. Furacão subiu, está em terceiro, muito boa a colocação do Atlético, tem 33 pontos. O Atlético recebe o Internacional no sábado, às 18h30, vai ser a primeira partida na nova grama sintética que acabou de ser instalada lá na Arena da Baixada. Inclusive teve teste ontem com o time sub-17 do Atlético para testar o novo VAR que vai entrar em funcionamento na próxima rodada. Foi aprovado e está tudo certo para sábado ter Atlético e Internacional. Muito bom presságio para o Atlético ganhar, porque o Internacional também não vem bem e o Atlético vem embalado aí com essa 3ª colocação.
6: É isso, e nos testes que foram feitos, né, uma das coisas que eles sentiram nesse novo gramado sintético da Arena é que a bola corre um pouquinho menos do que no gramado anterior, né? Então ela é mais semelhante ao gramado natural, vamos assim dizer, né? Boa sorte pro Atlético e que bom ver o Leozinho jogando bola. Leozinho, que muita gente não sabe, mas ele já foi eleito o melhor jogador jovem de futsal do mundo, largou uma carreira consolidada no futsal para realizar o sonho do futebol e tá jogando bem demais no Atlético. Vamos dar uma passada aqui pelos resultados dessa rodada, Mauro. Já tinha tido jogos, né? Botafogo e Santos 2-1. Teve agora Vitória 1, Vasco 0. Na sexta-feira, Fluminense e Bragantino tinham empatado em 1-1. Na sexta, Mirassol vencendo 2-1. O Grêmio, já nessa semana, terça-feira, empate Atlético Mineiro e Bahia 1-1. Aí, esses jogos, né, nossos aqui, o Palmeiras vencendo o Coxa por 3-1, o Atlético vencendo o São Paulo por 2-1. Ainda ontem tivemos Cruzeiro e Internacional. O Cruzeiro venceu fora de casa, 2-1. E o Flamengo também venceu fora de casa, pegou a Chapecoense lanterna do campeonato, a Chapecoense caminhando a passos largos para o rebaixamento. O Flamengo não teve dificuldades, 4-0, Mauro.
8: Exatamente, hoje o Corinthians joga, como eu tinha falado, e se você dá uma olhada, você é comentarista de resultado agora, viu, Sopa? O negócio é o seguinte, se você olhar os resultados dessa rodada, parece que não mudou absolutamente nada, os times tiraram férias, voltaram ontem, disseram, oi galera, beleza, prazer aí, quem tá chegando agora, vamos jogar amanhã, vamos, e parece que não mudou absolutamente nada, Palmeiras ao natural, Flamengo ao natural, o Cruzeiro continua aquele time encardido fora de casa, quer dizer, todos os resultados representam um mesmo desempenho de todos os times. Claro, é a primeira rodada, tem aquela coisa de ter ficado muito tempo fora sem aquele ritmo de jogo, mas vamos aguardar aí para ver o que, que pode melhorar, principalmente nos times daqui, né? O Atlético vem bem da balada aí dessa folga e o Coritiba continua exatamente com os mesmos problemas que precisa corrigir para jogar em casa, principalmente na sua zaga.
6: É o status quo do Brasileirão, né? Mesmo desempenho dos times e das arbitragens também, vamos falar, né? Agora vamos mudar de esporte rapidinho, porque a VNL, Seleção Brasileira Feminina, a gente torceu e deu boa. Ganhamos das japonesas, Mauro, 3-7-1. Brasil segue na competição.
8: Quando o Japão acabou empatando 1-1 no segundo set, 25-19, eu estava assistindo a partida, eu pensei assim, puxa, será que o Japão se encontrou em quadra? Não. O Brasil se encontrou depois e aí matou 25-19, 25-23, tinha ganhado o primeiro set 25-20, o Brasil dominou os três sets, só deu essa falhada aí no meio do caminho, o Japão reagiu, mas agora o Brasil pega a Itália, que é um pouco mais difícil nessa fase semifinal, dia 25, hoje é 23, então depois de amanhã, Brasil e Itália, 8:30 da manhã.
6: Se prepara para cair, Itália. Ficamos assim, Mauro volta amanhã para falar mais de esporte aqui pro ouvinte da Mix.
8: Isso aí, obrigado pela audiência aí, até, tchau.
6: Valeu, valeu, Mauro Miller, todas as manhãs trazendo as informações do esporte aqui no Melhor Mix do Brasil.
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6: E a gente vai para um rápido break, mas te lembrando, tá bom? Você participa aqui no nosso WhatsApp, manda a tua mensagem, interage com a gente, 998226669, 998226669. Se você interagir e ainda mandar junto a hashtag LalaNamix, concorre a um par de ingressos para curtir a peça que você quiser no Teatro Lala. Repetindo, 998226669, agora 7:25, a gente já volta.
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5: Mix 731, uma ótima manhã de quinta-feira para você que está sintonizado em 98.3 pelo app da Rádio Mix Curitiba, conectado com a gente, seguindo lá o Instagram, @MixCuritiba, e a página Jornal da Mix Curitiba no Spotify, para ter acesso aos nossos conteúdos. Tem hashtag valendo, então participa com a gente pelo 998226669.
6: Exatamente, temos aquele par de ingressos pro Teatro Lala, manda para cá, hashtag Lala na Mix, 998226669, é a última chamada, tá? Quem cocoricou, cocoricou.
5: E a gente segue com você até às 8, vai participando, manda aquele bom dia, conta pra gente como é que tá sendo esse início de manhã aqui na capital paranaense. Tempo emburradinho, mas a gente quer você feliz, tá bom? Daqui a pouquinho tem um... Daqui a pouquinho não, daqui a alguns segundinhos
6: daqui
5: só.
6: Agora, né?
5: Daqui agora a gente vai ter o próximo capítulo, Mix 732.
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5: Chegou a hora, Ronaldo Cavalieri, bom dia!
11: Bom dia, Flávia, bom dia, Sopa, bom dia quem está nos ouvindo em casa,
6: bom dia.
11: Indo para o trabalho, né? Mais uma quinta-feira aqui, trazendo uma história inspiradora, né? Para você que está aí questionando a sua vida profissional, você que muitas vezes se pergunta o que eu estou fazendo, né? Indo para o trabalho, se questionando. Pessoal, o mundo está mudando e o mundo vai continuar mudando, né?
5: Que
11: o
5: que bom,
11: a gente
5: né? Precisa,
11: exatamente, né? Sempre olhar de forma positiva, né, Flávia? E a gente entender que tá tudo certo a gente mudar também.
5: Tudo né? Ótimo mudar.
11: Exatamente. Então, quando a gente fala de carreira, é isso, né? Um caminho ali com páginas, né? Um livro com páginas em branco, prontos para escrever uma nova história.
5: É isso aí.
11: E hoje, acho... no próximo capítulo, nós temos uma história linda que vai servir de inspiração aí para os nossos ouvintes.
5: Linda como ela.
11: Elegante, né?
5: Maravilhosa.
16: Muito obrigada.
5: Ela entra no ambiente e impacta.
16: Ah, muito obrigada.
5: Fique à vontade para apresentar a nossa convidada de hoje.
11: Vamos lá, a nossa convidada super especial. Ela tem uma trajetória de longa data.
16: Verdade.
11: Né? Uma experiência aí de mais de 37 anos no mercado executivo, sendo que 23 deles foi dedicado a executivo de vendas de empresas de tecnologia.
16: Exatamente.
11: Mas há 3 anos ela navega num universo fascinante. Simone Vivan, seja muito bem-vindo. Bem-vinda ao próximo capítulo. E antes de qualquer coisa, eu quero que você explique para o nosso ouvinte o que é ser uma sommelier.
16: Então, muito obrigada por estar aqui, pelo convite. É um prazer poder falar sobre isso. É, eu acho que sim, existem histórias inspiradoras e é muito bacana contar a minha história para as pessoas, para que elas sintam que a mudança, como vocês estão falando, realmente ela é muito possível e é uma mudança que, enfim, todas as mudanças são boas e nos fazem crescer, né? E realmente o sucesso ela vem quando você se compromete com essa mudança. Enfim, ser sommelier. É muita coisa. Para ser sommelier, você pode fazer uma série de coisas. Você pode fazer catalogação de adegas, por exemplo, existem muitos colecionadores de vinhos, né, em adegas privadas. Você pode fazer aí a organização de adegas de restaurantes, você pode fazer a carta de vinhos de restaurantes, você pode dar aulas, você pode ser educadora, você pode ser comunicadora, você pode dar palestras, você pode trabalhar em salão num restaurante, você pode sugerir vinhos, você pode fazer muita coisa com relação ao vinho. Sommelier, na verdade, entende o vinho, entende muitas vezes a demanda e o gosto do cliente e entende como ele vai fazer para combinar, que nós chamamos de harmonizar, o vinho com a gastronomia escolhida pelo cliente. Então, assim, temos que ter um vasto conhecimento para que a gente possa fazer sugestões e encaixar tudo isso.
11: Perfeito. Então, proporcionar uma melhor experiência de consumo.
16: Experiência.
11: Do vinho.
16: E a experiência é a palavra. Hoje, pessoas escolhem e buscam experiências. Com o vinho é a mesma coisa.
11: Perfeito. E, Simone, você está trabalhando nesse universo há 3 anos, né?
16: Sim.
11: Posso ser indelicado em relação a saber a sua idade?
16: De forma nenhuma. Eu tenho 59 anos.
11: 59 anos. Ou seja, voltando 3 anos, 56 anos atrás, 53, com 56 anos,
16: isso.
11: Você fazia parte de um outro universo.
16: De um outro universo.
11: E como que foi isso?
16: Olha só. o que que aconteceu? Eu trabalhava, sempre fui muito feliz em tudo que eu fiz. Eu não posso dizer nada do contrário. Eu sempre fui muito feliz, o trabalho sempre me trouxe muito prazer.
11: Então a mudança, ela não veio de uma insatisfação?
16: Não, de forma nenhuma. Mas, ao mesmo tempo, já que eu também já falei a minha idade, quando a gente vai ficando mais velho, a gente vai procurando um ambiente em que nos traga mais tranquilidade.
11: Perfeito.
16: Que você possa, de alguma forma, gozar a vida de uma forma mais tranquila, né? Fazendo o teu próprio horário, escolhendo as atividades que você vai fazer, talvez até buscando os teus ambientes mais agradáveis. E eu vinha pensando nisso há muito tempo, obviamente, em decorrência de estar avançando na idade. E a gente, quando faz parte de um ambiente, digamos, corporativo, que foi o meu caso, não especificamente que outras pessoas também, que aconteça isso com elas, mas você vai, de alguma forma, cansando, entre aspas, daquele ambiente. Você sente uma necessidade de
11: mudança. Você precisa de estímulos novos.
16: E eu precisava de desafios nesse sentido.
11: Perfeito.
16: Então eu vinha pensando sobre uma mudança e eu não conseguia encaixar na minha cabeça o que eu poderia fazer. Um belo dia eu estava em casa, enfim, com esses meus pensamentos e tal, fazendo as minhas atividades domésticas, né, tão necessárias aí pra gente, e veio um insight de que, poxa, mas eu gosto tanto de vinho, por que que eu não estudo
11: para ser uma sommelier? Ou seja, você tinha já uma afinidade, né?
16: Com certeza.
11: Consumidora?
16: Sim.
11: E eu acho que esse ponto que vale de atenção, né, para as pessoas. Porque muitas vezes a gente tem ali um talento escondido, tem uma aptidão para determinada área. E isso pode ser um indicador para direcionar para uma atuação profissional, né?
16: Perfeito. Por exemplo, eu acredito que se eu não tivesse escolhido ser sommelier, eu escolheria ser fotógrafa.
11: Porque
16: gosta... também tenho muita afinidade com isso.
11: Perfeito.
16: Acho que eu faço um bom trabalho como fotógrafa. Então, tenho um cuidado todo especial. Não tenho conhecimento. Eu buscaria esse conhecimento e acabaria me inserindo dentro deste contexto.
11: E seria muito, talvez, mais confortável para você se manter, mesmo desacelerando, mas dentro de um universo mais tradicional.
16: Com certeza, né? A gente busca o conforto, né?
11: Exato. E você foi se desafiando para áreas completamente diferentes, né? Buscando uma profissão relativamente nova.
16: Sim.
11: Né?
16: Exato.
11: Que hoje está com mais espaço no mercado, né?
16: Não esqueço do meu primeiro dia no Centro Europeu, onde eu escolhi estudar, né, sobre vinhos. E um professor perguntou para todos os alunos, né, o que os alunos desejariam fazer. E eu fui a única que disse, eu quero fazer disso uma carreira. Então, assim, e eu fiz. Uhum. Então, e hoje eu realmente levo isso com muito comprometimento, muita dedicação. Eu entendo que uma carreira, ela demanda tempo. Obviamente, nos meus, digamos, 37 anos de carreira, no final da minha carreira eu tive um super sucesso, e isso não foi sempre, porque a gente vai construindo esse sucesso, mas o meu sucesso está sendo construído desde o primeiro dia que eu decidi ser sommelier.
11: Dois
17: tem uma
11: pontos.
17: Pergunta só, desculpe, Ronaldo, Flávia. Rapidinho, a gente está nessa, né, nesse papo, tem uma pergunta da Leilani, que fala assim, também sou 50 mais.
11: Que legal.
17: E ela pergunta assim, Simone, teve algum momento em que você pensou, fiz uma loucura? Se sim, como que você superou isso?
16: Muitos momentos. Muitos momentos. Porque é justamente isso que nós estávamos comentando. A gente busca o conforto sempre. Então, por muitas vezes que eu via, nossa, não está indo para frente, eu vou voltar atrás. Muitas vezes eu fui pro mercado tentar buscar um novo emprego, digamos assim, entende? Mas, assim, ao mesmo tempo eu pensava, não pode ser só isso. E eu acho que aí a gente precisa ter muita tranquilidade. Uma coisa que é extremamente necessária, você tem que ter um recurso financeiro. Você tem que se preservar financeiramente.
11: Se organizar fazer um planejamento.
16: Financeiramente. Exato, se organizar financeiramente. Porque senão você perde a tranquilidade no primeiro mês.
11: É porque é natural, Simone, com as mudanças vêm as inseguranças.
16: Com certeza.
11: Então, quanto mais você consegue visualizar, né, esse caminho de maneira ordenada, traz essa tranquilidade que é tão importante, né?
16: E eu sempre tive muita fé. Então, assim, eu sempre rezei muito, eu sempre me apeguei muito nessas questões para que eu também pudesse seguir em frente. Eu acho que algumas coisas são muito necessárias que a gente faça quando a gente decide, né, fazer essa migração. você tem que se inserir dentro do contexto. Muitas vezes você vai pagar para se inserir dentro desse contexto. E você vai trabalhar de graça para se inserir dentro desse contexto. Porque você precisa ter a experiência.
11: A experiência e ir construindo um portfólio.
16: E precisa ter a segurança naquela tua nova posição. Então, assim, foi isso que eu fiz durante muito tempo. Uhum. Então, e depois, obviamente, que as pessoas vão enxergando o teu potencial, vão enxergando a tua dedicação e vão até te convidando para fazer mais atividades, às vezes até não remunerada, mas depois você vai, de alguma forma, medindo isso e fazendo as tuas exigências para que você realmente consiga aí começar a te remunerar da tua nova profissão.
11: É uma construção gradativa,
16: né? Exato.
11: Um ponto que você trouxe antes, né, em relação a quando você estava começando o curso, né, e você foi a única que se colocou ali claramente nessa busca profissional. Uhum. Até porque quando a gente fala desse universo do vinho, é muito fascinante, né? Porque não é somente o vinho, é a cultura, é a geografia, é a história,
16: coisa,
11: né? Então nós atraímos muitas pessoas, muitas vezes por hobby.
16: Sim.
11: Né? Mas que isso também, para quem tá em casa, muitas vezes em dúvida, né, de qual caminho seguir, pode começar dessa forma, né? Porque você precisa ir se permitindo a ter experiências, uhum, e entendendo realmente a sua afinidade para transformar aquilo numa profissão.
16: Sim.
11: Então, muitas pessoas no Centro Europeu, seja na gastronomia, no design, na fotografia, eles começam, eu gosto dessa área,
16: uhum,
11: mas não tem inicialmente um interesse profissional.
16: Uhum.
11: Mas quando dá de encontro com aquela realidade, fala, meu Deus, o que, uhum, que eu tô fazendo da minha vida que, uhum, eu não vivo isso todos os,
16: sim,
11: dias, né?
16: Uhum.
11: Então acho que serve como um estímulo para validação, né?
16: Com certeza, com certeza. É como você falou, é tudo uma construção, nada acontece por acaso. E você se abrindo para novos desafios e novas experiências, essas experiências chegam até você. Uhum. Se você se bloqueia, obviamente que nada chega. Então, assim, eu acho que a gente precisa ter um olhar, tanto uma visão de futuro, quanto, obviamente, pesquisar mercado, né, gente? Vamos, sim, lá, gente, ninguém digamos, imaturo aqui para imaginar que as coisas vão acontecer e cair do céu. A gente precisa olhar o mercado também para identificar quais são as oportunidades que melhor se adaptam a você. Porque, como eu falei, na área como sommelier, nós temos várias oportunidades, várias atividades para fazer. Tem várias que eu não quero fazer e não tenho afinidade. Então, eu escolhi justamente ser comunicadora, ser educadora, dou aula em algumas escolas, formadora de sommelier, faço divulgações de vídeos contando sempre a história por trás dos rótulos. E é isso que eu acho interessante. Por exemplo, eu poderia comunicar um vinho, eu não comunico o vinho. Eu estudo a história que tem por trás daquele rótulo e eu conto essa história. Porque torna o vinho realmente uma experiência. A pessoa já começa a beber aquele vinho de uma forma diferente. Vinho por vinho, a gente tem N alternativas no mercado. Mas a história por trás dos rótulos, ela realmente te traz um contexto e te traz uma experiência diferente.
11: Perfeito. E então, com isso, você vai construindo a sua identidade como profissional.
16: Perfeito, isso mesmo. Né?
11: E uma coisa que eu acredito que é importante a gente destacar aqui, porque depois de mais de 30 anos aí de sucesso na área corporativa, você descobre, né, uma nova profissão, mas você não começou do zero, né?
16: Exato, foi um ótimo ponto você tocar nisso. Hoje eu sou a Simone Sommelier porque eu tive os meus 37 anos de carreira na carreira corporativa.
11: E o que você trouxe para esse novo desafio profissional?
16: Eu acho que, assim, tem uma questão aqui, por exemplo, que no corporativo a gente aprende muito e é necessário uma organização, um profissionalismo extremo e comprometimentos extremos, porque, assim, como executiva de vendas, nós temos metas. Nós precisamos cumprir. O nosso cliente, acima de tudo, ele é o nosso patrão, digamos assim. Então, existem, além da empresa que te contrata, você tem que ter uma boa comunicação. E as pessoas não se dão conta do quanto a comunicação, ela é essencial para... E aqui não é só para sommelier, para qualquer profissão. Você tem que ter a tua articulação, você precisa se posicionar muito bem, você precisa ter encadeamento no teu raciocínio para que você possa expor os teus pensamentos de uma forma a envolver a pessoa que está.
17: Atrativa, né?
16: Exato, porque se você não envolve essa pessoa na tua comunicação, a pessoa se dispersa, ela não vai querer comprar de você, ela não vai querer entender o que você está falando, ela, não, ela simplesmente ela vai ir para a cabeça dela, vai se distrair. Então, a comunicação eu acho essencial. A pessoa ter essa destreza, eloquência para se comunicar na sua profissão, em qualquer uma, qualquer que seja.
11: Simone, você traz, eu acho que um suspiro de alívio para quem está nos ouvindo.
16: Que bom, né?
11: Porque
16: bom, feliz.
11: Eu acho que isso é um dos bloqueios, né, Flávia? Da pessoa assim, ah, agora eu penso em uma outra área de atuação. Ah, mas eu vou ter que começar e eu não sei nada, né? Então, isso pode segurar e fazer com que a pessoa não siga esse sonho. Então, quando você coloca, né, que essas habilidades, muitas comportamentais, de relacionamento, de organização, isso pode ser aproveitado, você já sai à frente de muitos outros profissionais,
16: sim,
11: né?
16: Perfeito. É, independente disso, de todo esse background, digamos assim, que eu trago da minha carreira, que realmente me fazem a pessoa e a profissional que eu sou hoje, eu jamais vou dizer não foi bom, não, foi tudo muito bom e cada passo extremamente necessário para que eu tivesse chegado no ponto em que eu cheguei. É, mas assim, tudo isso realmente contribui muito para as carreiras de sucesso. Agora, não se pode deixar de lado a questão de você se aprofundar nos conhecimentos.
11: Sim.
16: Eu me formei sommelier, recebi meu certificado e estudei 2 anos seguidos da minha vida. Eu estudo todos os dias.
11: Não pode parar.
16: Não pode parar. Então, assim, existem, se você conversar com grandes sommeliers, eles estudam todos os dias. É numa leitura de um rótulo, é entender uma região diferente, é porque aquela uva se apresenta diferente numa região completamente diferente do outro lado do mundo. Entender o terroir, entender porque a biografia dessa uva foi reescrita, por quais motivos ela foi reescrita, qual é o relevo, enfim, a geografia em geral, qual é a cultura daquela região. Então, assim, tudo isso é extremamente necessário para de alguma forma, construir... o teu portfólio, né, de conhecimento para construir o teu repertório, até para você falar também com segurança sobre algumas regiões, enfim, que outras pessoas também não conhecem, né? Se desafiar na questão do não consigo estudar. Gente, senta e estuda, porque senão isso é uma etapa necessária, entende? Você não vai se destacar. Aí eu comentei também com relação a gente buscar os diferenciais, né? Comunicação é um diferencial, a dedicação, comprometimento e estudar é um diferencial. Quem gosta e quem quer estudar.
17: E hoje com a tecnologia a gente tem tudo tão à mão, né? E a gente não pode negar isso. É, a questão do avançar na idade traz isso pra gente, né?
16: Com certeza.
17: Com certeza. Até a gente fez notas aqui sobre a questão da terceira idade. Envelhecer é um privilégio, né, Simone? E quando você ainda tem um sonho e faz disso um plano, né? Arquiteta, esse plano é muito mais bonito ainda.
16: Não, e te traz muita jovialidade, né? Porque você se sente assim recomeçando na vida.
11: São descobertas, né?
16: Com certeza.
17: É hoje, a nova adolescência.
16: Exato. Hoje as pessoas que me rodeiam são muito mais jovens do que eu. E a gente se realimenta dessa juventude. Então, assim, isso também é um ponto extremamente positivo. Então, a gente vai, assim, ir conhecendo e de novo, né? Estando aberta a conhecer, estando aberta a ter essas novas experiências. Tudo é desafio. Então, assim, é a forma como você enxerga esse desafio. Ele vai ser a história do copo meio cheio, né? E meio vazio. Ou seja, isso é um desafio e vai me fazer bem? Ou não, isso vai me fazer voltar para trás? E para mim, na minha vida, eu nunca entendi que eu tivesse que fazer o regresso e sim ir para frente.
11: É interessante quando você traz isso, porque realmente você cria novos pontos de motivação.
16: Sim.
11: Né? Porque muitas vezes as pessoas, elas vêm no piloto automático.
16: Sim.
11: Elas vão empurrando um trabalho, né? Vão vivendo uma vida que muitas vezes não pertence a elas. Mas por esse comodismo, né? E por não ter esses novos estímulos.
16: Com certeza.
11: E daí é interessante duas coisas. O que você falou, né? Em relação ao aprendizado contínuo. E o plano que a Flávia trouxe, né? Porque eu acredito que quando a gente fala dos novos aprendizados, isso é lei hoje.
16: Uhum.
11: Não tem como qualquer profissional de qualquer área se manter

0: tiver o medo todos os dias, você não vai pra frente. Porque isso é assim... Gente, eu dou aula sobre alguns países e todas as vezes que eu vou dar uma aula, eu estudo todo o conteúdo de novo. E estudo mais coisas.
1: Aplicada.
0: Sim, por quê? Porque assim, sempre tem algo novo para você falar e sempre tem uma forma de você também desafiar os alunos. Então, todas as vezes que eu vou dar aula, eu também sinto medo. Todas as vezes que eu vou fazer uma palestra, que eu sou convidada, eu sinto medo. Mas assim, eu vou com medo. Eu vou com medo porque aquilo me motiva. Eu sei que no final o sucesso virá, porque a dedicação em estudar, em fazer um material bem apresentado, em comunicar bem, aquilo virá naturalmente. Então, assim, medo a gente sente todos os dias.
2: É o combustível.
0: Com certeza.
2: E pra gente ir finalizando aqui, Simone, em que momento você entendeu, estou no caminho certo?
1: Deu boa!
0: Olha só, eu acho que no caminho certo eu me senti desses 3 anos a 1 ano atrás. Eu até então, eu realmente eu estava, digamos assim, durante os 2 anos eu sabia que eu teria um tempo pela frente para construção. Mas a partir de 1 ano eu comecei a ter resultados efetivos, palpáveis, financeiros dessa atividade nova. E reconhecimento, que é uma coisa de extrema importância. O reconhecimento, tanto do mercado, quanto das pessoas que te contratam, quanto da opinião alheia. Enfim, eu tenho a minha página, né, no Instagram.
2: Qual é?
0: @ gente de vinho, gente de vinho.
2: Legal, então o pessoal segue aí.
1: Isso, né?
0: Gente de vinho. E aí, assim, digamos, o reconhecimento e a opinião das pessoas, eu acho que vale muito também.
2: Mas é interessante essa questão da maturidade, de entender realmente essa construção, né, e não desistir.
0: Sim.
2: Né? Porque se você tem um propósito, tem uma intenção clara, né, você precisa ser persistente.
0: Sim.
2: Ainda mais na criação de um novo caminho.
0: Sim,
2: né?
0: É um processo. Porque se você pensar que no início da tua carreira, independente da tua idade, lá atrás, você percorreu uma carreira imensa para você ter sucesso de 20, 30, 15, não importa quantos anos, por que você vai ter, de uma hora para outra, é como assim, tinha uma pessoa que eu gostava muito que me dizia, você não consegue querer ser cantora de uma hora para outra e sair do chuveiro para ir para o Maracanã. Não existe isso. Você tem etapas. E essas etapas, elas precisam ser respeitadas. E você precisa saber qual é o teu posicionamento dentro de cada um dos processos. Como eu falei, vai começar trabalhando de graça? Vai. Para ter experiência. Depois você vai medindo e você vai fazendo as tuas exigências para que você chegue em determinado ponto. Não, o meu valor é esse. Então, assim, isso é uma construção.
2: Perfeito. Inspiradora, realmente.
0: Nossa,
2: essa história.
0: Que bacana. Eu fico muito feliz e espero realmente que as pessoas escutem isso com o coração aberto e imaginando que essas mudanças são realmente possíveis.
1: Exato. Quanto mais quando a gente fala de um mercado de trabalho hoje que tem 5 gerações, todas as gerações trabalhando ao mesmo tempo.
0: Sim.
1: E você não se limitar por conta da idade, né? A idade traz algo maravilhoso, que é a experiência e é a cautela. Né, esse planejamento que é tão importante. Claro que a juventude é maravilhosa porque você arrisca, você pula e você... Tudo bem. Se eu quebrar a cara, eu tenho tempo. A gente chega num ponto em que o tempo ele é muito precioso.
0: Sim.
1: Mas dá tempo, gente. 3 anos passam voando, não passa?
0: Voando.
1: Voando. Aí você pensa assim, nossa, faz 3 anos que eu penso nisso, eu podia estar no mercado de trabalho,
2: exatamente,
1: né?
2: Exatamente,
1: Cursos rápidos lá no Centro Europeu, né, Ronaldo?
2: Você descobrir, né, que existe um caminho... Né? Que a partir de uma decisão você pode mudar a sua vida.
0: Sim.
2: Né? Você poder olhar para trás e falar, nossa, realmente era possível. Né? E olhar para frente e descobrir que sim, sempre vai ter um próximo capítulo. Né?
1: É verdade. O Centro Europeu é maravilhoso porque o espaço é maravilhoso e o acolhimento. A Simone pode contar isso com propriedade. Né? Você chega lá com pessoas que falam assim, vem. Vem que a gente vai junto, né?
2: É isso aí. Muito Simone, muito obrigado pela sua presença. Quero fazer um convite para você, fazer um convite para os nossos ouvintes. Nesse sábado, Flávia, teremos o segundo Circuito Brasileiro de Enodegustação.
1: Maravilha.
2: Que é promovido pelo curso de sommelier do Centro Europeu. Vai acontecer no Shopping Cristal das 14 às 20 horas. Então ali um ambiente para você descobrir esse universo do vinho, degustações guiadas, né? Conhecer vinícolas, conhecer rótulos, né? E se apaixonar por esse movimento, né, Simone?
0: É
2: fascinante.
0: É fascinante. Na verdade, participar desse tipo de exposição é um ótimo movimento de aprendizado realmente.

0: Flávia.
1: Muito bom, maravilha.
0: Não tem tempo, né, ou data para vencer, né?
1: De jeito nenhum, né?
0: Sempre dá para recomeçar.
1: Sempre dá para recomeçar. Eu já tô aqui trocando umas ideias com o Ronaldo, viu? E dá pra aliar também, né, Ronaldo? Ninguém tá falando pra você desistir. Se você
0: tá feliz, muito legal.
1: Alia o que até então é um sonho, um hobby que faz você respirar.
0: Exatamente.
1: Né? Que faz você feliz. Igual a Simone falou, eu sempre gostei do meu trabalho. Ele te trouxe o que você tem hoje, né? Mas, não só financeiramente, mas de amizades, de experiência. Mas por que não também fazer? Então muita gente fala, mas eu tô feliz com o trabalho, mas por que não fazer algo a mais?
2: Né? E pode ser levado paralelo, né?
1: Com
2: e
1: certeza.
2: E depois você faz uma opção. Imagina você ter mais de uma opção de uma carreira profissional. É perfeito.
1: Abrir
2: isso.
1: Essa carta de vinhos e poder escolher, né, Simone? Que coisa maravilhosa. E é isso, vamos recomeçar sempre.
0: Sempre.
1: Né?
0: É isso aí, né? Eu sou um defensor dos caminhos paralelos, né? Eu acho que a gente tem que se permitir a se descobrir, a se redescobrir todos os dias, né?
1: É verdade.
0: Então fica aí o nosso convite para a próxima quinta-feira também, mais uma história inspiradora aqui no próximo capítulo.
1: Ó, e é o próximo capítulo, mas essa não é página virada, não, porque tá lá no nosso Spotify, tá nas redes sociais.
0: Exatamente.
1: Também.
0: Exatamente,
1: né?
0: Quem não escutou ao vivo aqui, nos acompanhe depois no YouTube do Centro Europeu.
1: Verdade. Desde o primeiro episódio, a gente tá aqui já no quinto episódio, né, Ronaldo?
0: É.
1: E tem cinco
0: muita
1: histórias
0: coisa por vir.
1: E cinco capítulos incríveis.
0: Exatamente. E dando um spoiler, semana que vem a gente vai viajar pra Aurora Boreal.
1: Ah, não! Jura? Dá pra levar um vinho pra Aurora Boreal, hein, Simone?
2: Muitos?
1: Muitos combinam, né? Eu não sei se o segredo da Simone é o vinho, é a carreira, é a felicidade, é a renovação, mas Simone, você é uma presença muito boa.
2: Ai, que
1: bacana, essa energia
2: obrigada.
1: Siga aí nessa nova etapa, né? São 3 anos já dedicados a sommelier. Uhum. E que você volte sempre aqui com a gente contar essas histórias maravilhosas.
2: Que
1: obrigada.
2: Bom, sempre será um prazer.
1: Obrigada.
0: É isso aí, pessoal. Então, até a próxima quinta-feira.
1: É isso aí. Até a próxima.
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1: Ai, que vontade que dá, né? Estudar, gente, é maravilhoso. Isso é uma coisa que a gente pode fazer até o último segundo da nossa vida. E é verdade, né?
4: É uma riqueza que ninguém te rouba, né?
1: Não,
4: o conhecimento que você adquire.
1: Meu pai falava isso. Podem te roubar qualquer coisa material, mas o que tá dentro da sua cachola, ninguém rouba. Então, assim, ó, invista em conhecimento, estude, procure cursos. Ah, mas é só um hobby, não tem problema. Vai ser um hobby que vai te fazer feliz. Ah, eu quero uma carreira nova. Tá aí. Centro Europeu tá aí pra isso. Estudar é maravilhoso. Aí, William Sopi, também é maravilhoso ganhar um prêmio, né?
4: É isso que eu ia falar, pô, ganhar presente é mais maravilhoso ainda. Quem vai de grátis, na Fachola Vasco da Gama, Ponte Preta, no Lala, pra curtir teatro com qualidade, Carlos, final do telefone 6570, Carlos, final do telefone 6570, vai no Lala por nossa conta, fica tranquilo, a gente entra em contato, daqui a pouco a Duda te explica aí o que você precisa ou não fazer.
1: É isso aí, é cultura pra você aqui de presente da Rádio Mix Curitiba, do Jornal da Mix, sendo assim, faltando 1 minuto pras 8 horas, você tem trecho ainda pra correr, hein,
4: Opa, Sopa? Ah, mas ouvindo música boa e trocando uma ideia com a galera, eu tô em casa.
1: Como não, né? A gente fica por aqui com o Jornal, amanhã tem mais. Até. Tchau. Obrigada a todos.
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3: 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Tô de volta com mais do trânsito e agora eu falo com o motorista que passa pela BR-277 ali na região do Cajuru. O trânsito começa a ficar um pouco mais complicado. A partir do cruzamento com a Avenida Jornalista Derval Getter-Bestresser até o shopping da região. O motorista que passa por ali pode fazer o desvio pela Avenida das Torres. Ela também tem pontos mais movimentados, mas no geral flui melhor. 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
9: 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Mix agora 8:06. Bom dia pra você. Por aqui Sopa na Voz. Continuamos juntos. Vamos até as 10 da manhã curtindo música boa. E pela próxima hora curtindo a sua música favorita. Você manda na playlist. É o Pede no Zap que tá no ar. 11 983 40 8000. Você já decorou, né? Salvou na agenda. 11 983 40 8000. Manda tua mensagem pra cá, pede tua música favorita. Eu tô louco pra atender o teu pedido hoje. Fala comigo, bom dia.
10: Alô Mix, aqui é o Regi Arapiraca Lagoas. Manda aí o Michael Jackson aí, qualquer um aí.
9: Não, né? Você tinha que ter feito um
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0: Mix agora 8h14, Beyoncé, Irreplaceable.
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0: Pede aí no 11 983 408 mil, a tua música favorita vai tocar agora, quer ver?
2: De Mix, aqui é o Vitão de Mendonça, São Paulo.
0: Salve,
2: gostaria
0: Vitão.
2: De ouvir a música Day in California, de Red Hot Chili Peppers.
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0: Mix agora 8h22, Madonna com novidade aqui no, na programação da Mix, sonsaço da Madonna, que quebrou tudo também no final da Copa do Mundo, né? Danceteria o nome desse som, pra você pedir aqui mais vezes na Mix, hein?
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0: E pra você pedir o teu som, você sabe, né? 11 98 3 40 8000, fala comigo, bom dia!
2: Bom dia, Rádio Mix, que é o Gustavo de São Carlos, motorista de aplicativo, e gostaria de pedir a música Try, da Pink. Valeu, obrigado!
0: Valeu, valeu!
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0: Mix agora 8h29, Bruno Mars, na verdade Silk Sonic, né? Anderson Paak, Bruno Mars com Smoking Out the Window.
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0: Eu quero ouvir a tua música favorita aqui, conta pra mim qual que é ela que eu vou tocar. 11983408000. O pede segue até as 9 da manhã.
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7: Tô de volta na Mix e agora eu falo com o motorista que passa ali pelos contornos, isso porque tem bastante lentidão pra quem vai no sentido Rodovia do Café. Fila começando próximo da ponte sobre o Rio Iguaçu, no contorno leste, e seguindo até a Raul Pompeia, já no contorno sul. O motorista leva 50 minutos pra passar por este trajeto. Quem preferir pode desviar por dentro dos bairros. 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
0: Mix agora, 8h35, pede no zap, segue até as 9 da manhã com o teu pedido musical no 11 98340 8000. Fala comigo, bom dia!
2: Bom dia, Rádio Mix, tudo bem? Sou Eliane, daqui de Sonora, Mato Grosso do Sul. Toca uma música bem animada pra mim aí, pra mim curtir aqui no meu trabalho. Valeu, um abraço!
0: Qualquer uma, deixou assim, livre escolha? Então vamos com essa aqui, ó, Dua Lipa, New Rules.
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0: Mix agora 8h44. Você tá ouvindo o Pad no Zap. Músicas pra agitar a sua manhã, tipo essa. Pra mexer com o seu coração, Mirrors, Justin Timberlake por aqui.
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0: Também aquelas músicas pra você relembrar. Aquela música que marcou tua vida, aquele som que você canta junto. Fala comigo no 11 98340 8000. Bom dia.
2: Bom dia, Mix. Pedro de Juiz de Fora. Ô, gostaria, Pedrão, de ouvir Não Vou Me Adaptar com Titãs.
0: Bora.
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0: Mix agora faltando 10 para as 9 da manhã. Green Day com Time of Your Life.
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0: Vamos para nossa última sequência do pede dessa manhã? Fala comigo no 11 983 408 000.
2: Bom dia, Rádio Mix. Toca uma do Pitbull para nós, para animar quinta-feira.
0: Ó, então vamos fazer o seguinte. Eu gosto muito de Pitbull, tá? É difícil escolher uma. Mas vamos nessa aqui que eu acho que todo mundo gosta, com Neo, Give Me Everything.
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0: Mix faltando 4 minutos para as 9 da manhã. Edu Ribeiro com Mina Mora para fechar mais uma sequência do Pad no Zap.
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14: Tô de volta e ali no centro tem maior movimentação pro motorista que passa pela Visconde de Guarapuava, da Ubaldino do Amaral até o cruzamento com a Marechal Floriano Peixoto. Depois disso tem mais alguns pontos de lentidão, próximo da Brigadeiro Franco e da Bento Viana. A partir da João Negrão, a Avenida Iguaçu é uma boa alternativa. 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

0: Mix agora 9h24 pra você relembrar, Armandinho, que música maravilhosa. Aliás, esse show do Armandinho foi qualquer coisa, né? Um álbum incrível do começo ao fim. Mais incrível que isso é a tua participação. Você interage com a gente no 998226669 e, claro, nas redes sociais, @mixcuritiba, tem sempre conteúdo legal pra você. Promos exclusivas, cola lá com a gente. Se não tá seguindo ainda, segue, @mixcuritiba.
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7: 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Aqui vai uma dica para você cuidar da saúde do seu coração. Durma bem. Tem um sono reparador. Um bom sono é à noite e de 7 a 9 horas por noite para ajudar na regulação da pressão arterial. E você também pode controlar o estresse, o dia a dia, a correria. Você pode balancear o equilíbrio com atividades como a meditação, hobbies, brincadeiras, momentos de lazer que ajudam a reduzir as tensões que afetam os batimentos e a pressão arterial.
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11: Tô de volta na Mix e falou com o motorista que passa ali pela Brigadeiro Franco, no Água Verde. O motorista encontra a lentidão a partir do cruzamento com a Brasília Tiberê até o cruzamento com a Vicente Machado. Neste momento, são 2 km de fila e quase 20 minutos para o motorista conseguir passar. A alternativa de desvio, Coronel do Cídio, também está bem congestionada. 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

0: Mix agora faltando 5 minutos para as 10. Ariana Grande, The Weeknd, Save Your Tears. 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E olha só, que legal, hein? Você curte comédia e ainda não tá sabendo o que você vai fazer no teu fim de semana? Tá procurando aquela opção pra preencher, quem sabe, a tua noite de sábado? Não quer sair de casa? Se liga nessa, o filme Todo Mundo em Pânico 6 já está disponível nas plataformas de streaming. Depois de 13 anos do último filme, a franquia Todo Mundo em Pânico ganhou um novo filme, mas agora trazendo sátiras dos últimos sucessos dos filmes de terror. Pra vocês terem uma ideia, alguns dos filmes citados em Todo Mundo em Pânico 6 são A Substância, A Hora do Mal, Pecadores, Pânico e Sorria. Só filmaço. Quer curtir isso? Acesse aí a tua plataforma de streaming favorita e pesquisa Todo Mundo em Pânico 6. Já tá disponível pra você assistir já nesse fim de semana. Baita opção, né? Marlon, Sean Wayans, Anna Faris, Regina Hall como os personagens principais. O elenco tá incrível. 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
6: Tô de volta na Mix e agora eu falo com o motorista que passa ali pela BR-277, pelo menos dois pontos de maior lentidão por conta de obras, pra quem sai de São José dos Pinhais e vai pra Curitiba. Primeiro, entre o cruzamento com a Avenida Rui Barbosa e o Parque Olímpico do Cajuru. Depois, mais pra frente, próximo da rua Sebastião Marcos Luiz. Quem preferir, pode desviar pela Avenida das Torres, ela está fluindo melhor, o motorista vai conseguir ganhar tempo. 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
11: E eu encerro minha apresentação por hoje falando com o motorista que passa pela BR-116 no sentido Curitiba, vindo de Fazenda Rio Grande. Tem um trecho mais congestionado desde a ponte sobre o Rio Iguaçu até a região do bairro Tatuquara. 7 km de fila, 25 minutos para o motorista conseguir passar. Vale a pena fazer o desvio pela Avenida Brasil e Nicola Pelanda. 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

Meio-dia e 27. Mix News. Olha, se liga nessa aqui, tá? É uma novidade sobre filmes. Mestres do Universo. É inspirado na animação He-Man e já está disponível na plataforma de streaming. A história do longa é a seguinte: o príncipe Adam vive na Terra, mas depois de encontrar sua antiga espada, assume a identidade de He-Man e volta pro seu antigo planeta,

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0: Mix e o som do Vintage Culture, meu verão, faltando dois pras duas.
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12: Oi, oi, muito boa tarde para você que leva a Mix de carona. Uma boa quinta-feira, motorista chegando por aqui com informações ali da BR-116, trânsito mais lento em direção a Curitiba, na região do Tatuquara, tem obras no quilômetro 117, uma faixa bloqueada por ali. Vale sim desviar por dentro do Bará para economizar tempo. Para Curitiba é até 30 minutos a menos do Inter 2 e 30 minutos a mais para você fazer o que quiser. 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

0: Mix agora, 1 para as 3. Você ouviu aí o Blink-182 com I Miss You.
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0: Mix 3 e 4, está na hora de começar aquela edição da tarde do Super Mix. Como prometido, são 40 minutos direto, só de música, sem nenhum intervalo comercial. Inclusive, você pode pedir a sua música, indicar o seu som aí, que logo mais, às 5 da tarde, tem a edição aqui do Top Mix. Aí vão rolar as 4 mais pedidas de hoje, do dia, por você, ouvinte da Mix. Então, detona lá, dá ali nosso WhatsApp, o WhatsApp da Mix, no 419-9822-6669. Por enquanto, vamos curtindo então aqui o Super Mix.
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1: Mix, agora são 3h26, está no ar o Super Mix, aqueles 40 minutos diretos só de música e não tem nenhum intervalo comercial. A gente ouviu aí o Audioslave com Like a Stone. Continua, tem mais. Super Mix no ar até às 3h40.
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1: Mix agora 20 para as 4. Você ouviu a edição da tarde aqui do Super Mix? Aqueles 40 minutos direto só de música. Não teve nenhum intervalo comercial. Por enquanto, é só.
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9: Bora lá, motorista. Tô de volta por aqui com informações da BR-277 entre São José dos Pinhais e Curitiba. Trânsito lento devido às obras de ampliação da rodovia. Trânsito ali já a partir do Parque da Fonte até a região do Cajuru e depois o Jardim das Américas. Vale sim desviar pela Avenida das Torres. O trânsito é imprevisível. 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

0: Agora 2:04, você ouviu aí Linger com Cranberries, e daqui a pouco a gente volta no túnel do tempo, vai até o ano de 2000. São três das mais pedidas do ano 2000.
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0: 4:07, Madonna Music, abrindo aí a sequência das três das mais pedidas lá do ano 2000. Continua, vem aí Capital Inicial.
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0: 4:15, YouTube Walk On, uma das três das mais pedidas lá do ano 2000, a qualquer de volta, claro, aqui na programação da Mix.
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11: Bora lá, motorista, tô de volta aqui na Mix com informações ali da Rodovia do Café em direção a Curitiba, trânsito mais lento ali, bem próximo ao acesso aos contornos. Isso devido ao excesso de veículos, 1 quilômetro de fila, 5 minutos parado, por enquanto não vale o desvio, fica só o alerta em direção a Campo Largo, fluxo positivo. Quando vem a virada de temperatura, o corpo sente, o nariz reclama e até dor de cabeça pode vir no pacote, então pede medley, porque o tempo muda, mas o padrão medley continua.
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0: 35. A gente ouviu o Sugar Ray com Someday. Daqui a pouco tem a edição da tarde aqui do Top Mix. Aquelas quatro mais pedidas por você, ouvinte da Mix Curitiba 98.3. 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
8: Aqui vai uma dica para você cuidar da saúde do seu coração. Durma bem. Tem um sono reparador. Um bom sono é à noite e de 7 a 9 horas por noite para ajudar na regulação da pressão arterial. E você também pode controlar o estresse, o dia a dia, a correria. Você pode balancear o equilíbrio com atividades como a meditação, hobbies, brincadeiras, momentos de lazer que ajudam a reduzir as tensões que afetam os batimentos e a pressão arterial.
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11: Bora lá, motorista, de volta aqui na Mix com informações ali da Getúlio Vargas. No geral, o trânsito é positivo, mas tem sim alguns pequenos pontos com fluxo mais carregado devido ao excesso de veículos. Por enquanto, não é necessário fazer um desvio, mas quem quiser evitar a Getúlio Vargas, a Silva Jardim, tem fluxo positivo. 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
10: 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Mix agora às 5h06, começando a segunda edição, a edição da tarde do Top Mix, que nada mais é do que as 4 mais pedidas de hoje por você, ouvinte da Mix 98.3 Curitiba. Então começou e a gente já manda direto a primeira posição, aliás, a 4ª posição.
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1: Mix agora às 5h13 no ar o Top Mix e foi aí a posição número 3. Taylor Swift, The Fate of Ophelia. Agora a gente viaja lá até o ano de 2012, onde uma das top músicas da época era essa aqui do Imagine Dragons.
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1: 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Mix 5:23, a última, primeira colocada, né? Posição 1 do Top Mix desta edição da tarde com Sabrina Carpenter, Man Child. Bom, Top Mix tá de volta amanhã, a partir do meio-dia, aqui na Mix.
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1: Muito bem, tem novidade de cinema na Mix, e essa é pra quem curte animações. O filme A Princesa e o Sapo deve ganhar uma live action. Pois é, quem estava esperando já pode ficar aguardando que vai ter. O que está desenvolvendo aí a live action é o ator Coleman Domingo, ao lado do roteirista Robert O'Hara. Pra quem não lembra, A Princesa e o Sapo conta a história da garçonete Tiana, que sonha em ter o seu próprio restaurante. Ela acaba conhecendo o príncipe Naveen, que foi transformado em um sapo e tenta voltar a ser humano. Só que, quando a Tiana beija o príncipe, ele, no caso, sapo, é ela quem acaba virando uma sapa também. Outra novidade bem legal sobre o futuro live action de A Princesa e o Sapo é que a trama deve contar aí uma história com foco na protagonista, a Tiana. Por enquanto, o live action de A Princesa e o Sapo ainda não tem nomes no elenco ou ainda previsão de lançamento. Mas para saber mais sobre essa e outras notícias, vai lá no site da Mix. Acessa radiomixfm.com.br.
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13: Vamos lá, motorista, de volta aqui na Mix com informações do contorno norte, trânsito mais lento já em direção a Almirante Tamandaré, ali no cruzamento com a Brasília Kuman. Isso pelo excesso de veículos. Por enquanto, não é necessário fazer um desvio, mas quem quiser evitar a rodovia pode sim desviar ali por dentro de Santa Felicidade, pela Vereador Toaldo Túlio e também pela Fridolin Wolf. 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

0: Vou abrir aqui o baú da Mix e vou cantar uma música com o Caco. Peraí, baú, baú. Baú da Mix. Janaína acorda todo dia às 4h30. O quê?
1: Já na hora de ir pra cama, Janaína pensa
0: que um dia não passou. O quê?
1: Que nada aconteceu.
0: Será que temos Janaínas na escuta? E eu nem tô falando de gênero, hein? Tô falando de alma, hein?
1: Olha, eu vou falar aqui por conta dessa música. Com certeza, várias Janaínas foram batizadas por conta dessa banda que tá aqui do nosso lado, que eu não vou abrir ainda.
0: Você contou?
1: Eu contei.
0: Caco, o Caco estragou o programa.
1: Ah, mentira.
0: Ele já contou. Caco, quando a gente fala que a banda de Janaína está aqui, não tem como, cara.
1: É porque é totalmente ligado uma coisa à outra, né?
0: Será que eles começam com um trechinho de alguma coisa?
1: Olha...
0: Você sabe que aqui no rádio a gente mete o louco,
1: eu
0: né?
1: Acho que a gente tá deixando a bola pingando logo aqui, no começo do programa.
0: Eu acho que vai rolar.
1: Eu acho que
0: vai
1: rolar.
0: Você sentiu uma nota?
1: Eu tô sentindo.
0: Então tá bom.

0: gente aqui, seja muito bem-vindo, Bruno Coelho. Já começamos como? Eu tô um frango já, já tô arrepiada.
1: Daquele jeito,
0: eu
1: né,
0: já
1: cara?
0: Estou arrepiada, porque, cara, dá o play assim, ouvir na nossa frente, assim, ao vivo, na Mix, nessa hora do rush, que tem tantas janaínas no carro, tantas janaínas fazendo corre, tantas janaínas cheias de sonho, correndo atrás dos objetivos e ainda agora conectadas com um passado que é presente o tempo todo e que pode levar para um futuro mais lindo. Lindo demais, né?
1: Lindo demais.
0: Biquíni Cavadão, cara.
1: Ah, agora, só que assim, o Cavadão saiu, agora é biquíni.
2: Não, na verdade não.
1: Voltou?
2: Não, não é que voltou, nunca saiu.
0: Nunca saiu,
1: então,
0: cara.
1: Então eu tô fazendo uma fake news. É clickbait?
2: Clickbait, cara.
1: O que, que aconteceu, Brunão?
2: O que acontece é que a gente começou a colocar na capa dos discos apenas, a nossa logomarca só ficou escrito biquíni apenas.
0: É.
2: Entendeu? Só isso, pra uma questão gráfica, pra não escrever biquíni, Cavadão.
0: É tipo Conrado. A gente chama de Caco, não é?
1: É uma briga. É tipo NX0 chama de NX.
2: É. Não, exatamente. Como fala Paralamas, Sucesso Paralamas, Legião Urbana, Legião, e assim vai. Então, a gente, por conta dessa história, né, o pessoal começou a falar assim, pô, vocês tiraram o nome? Eu falei, não, cara, pode chamar a gente de biquíni se quiser, mas tá, até porque muitos radialistas falam, a nova do biquíni.
0: É.
2: O público no show grita, biquíni, biquíni, sei o quê. Ou mesmo as nossas redes sociais, arroba biquíni, entendeu? Mas é por uma questão de economia. E aí, putz, rolou um clickbait, bastou um pra todo mundo sair falando.
0: Eu caí no clickbait. É
1: só, só que eu posso falar, não é só pra abreviar, é pra tornar a relação mais íntima, né?
0: Com agora certeza. É pros íntimos. Ó, mais de 4 décadas de sucesso, já pode ser bi, se vocês quiserem. Bi de biquíni. Pode, não tem o que fazer. Galera, live, todo mundo bombando, youtube.com/mixudnamix, a galera já mandando aqui que é a voz do Bruno. Cara, é uma coisa louca, na hora que ele cantou aqui, se emocionou. Beijo pra Marine, pra Elaine que tá aqui, José, todo mundo que tá chegando na live. Hoje é dia de trocar ideia e falar com essa banda maravilhosa que tá com a gente aqui, que inclusive vai se apresentar amanhã, a gente vai falar sobre isso aqui. E sobre música boa, sobre TBT e sobre a sua vida de Janaína. A gente quer saber, queremos histórias no arroba Mix Tudo na Mix. No giza.on, qual é o teu corre do momento? Conta pra gente, né?
1: Conta pra gente. E, aliás, eu acredito que tem muitas janaínas que foram batizadas por conta do biquíni.
0: Nossa, total, cara.
1: E Danielas também.
0: Vocês têm noção disso, né? Verdade.
3: Eu também.
1: E
3: também.
1: Alguém já contou isso e falou, pô, coloquei o nome da minha filha em homenagem à música de vocês.
2: Não, mas tem uma história engraçada que nós fomos fazer... Quando o Coelho fez a música, né, que o...
3: Dani, que ele tá falando.
2: Quando o Coelho fez Dani com o Mano Góes, assim, a base toda. E aí eles iam apresentar essa música... Ah, melhor contar você com ele, vai.
3: A história da Dani.
2: A história da Dani é ótima.
3: A gente tava num bar, e perto da minha casa, e a gente, no final da noite, a gente falou, pô, vamos... Ele é compositor também, compositor de Mila, pra te ter aqui os maiores sucessos da Xé, sempre são dele, alguns dois, né? E aí a gente falou, pô, vamos fazer uma letra de uma música aqui, vamos. A gente começou a escrever naquele papel que fica na mesa. E aí a gente perguntou para uma menina que era hostess do bar, hostess é aquela pessoa que vai acomodar você na sua mesa e tudo. Aí a gente perguntou, qual é o seu nome? Ela falou, Dani. Aí a gente começou a escrever, Dani se a hora, cedo ou tarde, porque ela estava na hora dela sair. Dani se a capa, foto, encarte, porque o Jamil, a Amanda do Mano Gosta, ia lançar um disco, ele estava me contando como ia ser a capa e o encarte do disco. Aí passou na televisão que o Ronaldo ia jogar no Real Madrid com Figo e Zidane. A gente escreveu Dane-se Figo, Ronaldo e Zidane.
0: Nossa!
3: Dane-se tudo que não tiver Dani. E a gente escreveu sobre Dane-se Caprio e De Niro Monroe, porque a gente estava conversando sobre um filme do Leonardo DiCaprio e o Robert De Niro, e a Dani estava com a camisa da Marilyn Monroe. Então a gente escreveu o que estava acontecendo, entregou para ela, ela falou, pô, que legal. A gente falou, pô, a gente é compositor e tudo. Ela falou, tem que fazer a música depois. A gente falou, ah, não.
0: Vocês escreveram tudo isso na hora?
3: Na hora,
0: ficou pronto? Caramba, mano.
3: Dois minutos.
0: Que louco.
3: Eu e ele, né? Foram quatro versinhos. Aí a gente mostrou para ela, não tinha nem o refrão, Dani, só penso nela, quem é ela, o nome dela é Daniela, não tinha isso. A gente mostrou, ela falou, pô, vocês têm que fazer uma música disso. Aí eu falei, ah, onde a gente faz? Passaram 6 meses, eu sempre indo no bar, mas o Mano morava na Bahia, ainda mora. Quando ele aparecia no Rio, eu falava, cara, a gente tem que ir lá fazer a música pra Dani, porque ela sempre me cobrava e a música. Eu falei, ah, um dia a gente faz. Nesse dia ele apareceu lá em casa 1h10 da manhã e o bar fechava 1h30. Aí eu falei, cara, vamos fazer...
2: O horário normal de se chegar,
3: eu falei, vamos fazer a música rápida aí que a gente tem que mostrar. Aí eu peguei o violão e toquei...
1: dane-se a hora, cedo ou tarde, dane-se a capa, foto, encarte, dane-se o mundo, o raso profundo, dane-se ela, dane-se tudo, quando você tá aqui, ele é, tá bom quando você tá aqui, dane-se o mundo, quando você sorria pra rimar, tá bom, tá bom. Aí eu falei, bora, vamos descer então pra cantar a música pra ela. Ele falou, não, vamos fazer um refrão, porque a música não pode ser sem refrão. Aí eu falei, não dá tempo, cara, o bar vai fechar 1:30 da manhã. Aí ele falou, pegou o violão e falou de primeira, assim, Dani, só penso nela, que ela, o nome dela. Sem errar, sem parar nem nada. Eu falei, cara, tá ótimo.
2: Nossa. Aí eu
1: falei assim, você canta essa parte. Aí eu falei, e se o nome dela for Daniele? Que a gente não sabe o nome dela, só se conhecer como Dani. Aí ele falou, ah, vamos arriscar a Daniela.
4: Licença poética.
1: E seja o que for, não dá tempo da gente fazer outra coisa.
2: Era o Daniela.
1: Era a Daniela. Então,
0: agora que vocês contaram a história, dá pra sair um som aí pra já começar o programa, homenageando as Danis de todo mundo? Claro. Então vamos, Biquíni Cavadão na Mix, ao vivo, vamos.
2: Não, chega, só última coisa. Uma vez a gente encontrou com uma menina que falou assim, essa música foi feita pra mim. Eu falei, ó, pô, você é Daniela? Ela, não. Você é Daniele, então. Ela, também não. Eu falei, qual o seu nome? Ela, Dani Cleide. Dani Cleide. Mas o apelido é Dani, né? Ela, é, então tá valendo.
0: Então tá valendo. Dane-se o resto. Exatamente. As músicas, agora, a música agora é pras Danis do Brasil.

0: gente até o final. Muita coisa pra gente falar. E você que tá aí ouvindo o programa no carro, no aplicativo, cola no youtube.com/mixtudonamix. Esse é o nosso canal do YouTube. Por quê? A resenha tá rolando solta aqui, né?
1: A resenha tá rolando, inclusive, e a galera já tá mandando pergunta pro Biquíni.
0: É muita pergunta.
1: E a galera também tá celebrando aqui que o Biquíni tá junto com a gente aqui no Mix Tudo e perguntando, ó, quando vai pra Maceió? A gente já vai passar a agenda completa, né? Aliás, e que agenda, cara?
0: Não, a agenda, ó, agenda. A gente vai segurar a audiência. A agenda já passar no final do programa. Você vai ficar com a gente porque a gente vai transitar aqui nesses 40 anos de Biquíni, falar dos planos, o que que tá rolando. As músicas do Biquíni, elas marcaram a sua vida? Tem Janaína aí? Tem Dani? Queremos saber. Manda mensagem no @mixtudonamix ou no meu, no giza.on, que a gente vai reverberar o seu áudio aqui. E eu já recebi uma mensagem de uma Janaína, sabia?
1: Já
0: Mas
1: recebeu?
0: daqui a pouquinho eu falo. Sabe por quê? Como o programa tá musical hoje, entrando na nossa programação, nesse momento, tem música nova. É o nosso first play, que a gente ama muito. Isso significa que a partir de hoje, essa música estará na nossa programação.
1: Ó,
0: quer saber?
1: Eu nem ouvi, mas ó.
0: Cheirinho de sucesso?
1: Cheirinho de hit, cara.
0: E o Chu e Martin Garrix, segura.
2: 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Curte aí, mais uma novidade na Mix. U2 e Martin Garrix, Fireflies. 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
1: Bom, já que os caras estão nos estúdios aqui da Mix, né? O Bruno, do Biquíni, Coelho. Vou perguntar pra eles o que, que eles acharam aí, ó, desse feat de U2 e Martin Garrix. A gente tava falando aqui na live justamente sobre como é difícil hoje a música ela perpetuar, né? Hoje tudo é muito esquecido difícil. Muito rápido,
2: tudo,
1: né?
2: Qualquer coisa, né? Como é difícil alguma coisa se perpetuar hoje em
1: Nossa,
2: dia?
1: Nossa, é verdade.
2: Com essa quantidade de informação que vai chegando e você vai tendo que esvaziar seu cérebro para absorver coisas novas, né? As coisas não chegam devagar, chega muita coisa de todos os lados ao mesmo tempo.
1: Vamos continuar falando disso na live?
3: Bora!
1: Aliás, vamos dar uma atenção para a live que tem muita gente mandando aqui muitas mensagens para vocês. E a gente volta já já, né, cara?
3: Já já, fica aí então com a gente.
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10: Bora lá, motorista, de volta aqui na Mix agora com informações da BR-116 em direção à Fazenda Rio Grande. Trânsito mais lento ali, a partir do Tatuquara até o bairro Iguaçu, devido ao excesso de veículos. Quem quiser evitar a rodovia pode se desviar por dentro do Bará. Nicola Pelanda tem fluxo positivo de ponta a ponta. 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
3: Pode inventar o que for, Caco. A gente tem que correr atrás dos nossos sonhos, na verdade.
12: Sempre tem que correr atrás dos nossos sonhos.
3: Pelo amor de Deus, né, empreendedores desse Brasil. Vamos nessa. E olha, hoje tem aqui com a gente Biquíni Cavadão. A gente já voltou com esse som aqui. Mas, na verdade, Bruno Coelho, a gente teve uma pergunta na live, que é claro que a gente tem que dar atenção sobre a música Roda Gigante, né? Pedido pra vocês contarem essa história.
13: Então, Roda Gigante foi uma música composta com um propósito. O casamento do Coelho, né? E além disso, assim, o casamento foi super emocionante, né? Aquela coisa toda, ter uma música que estava ainda longe de ser o hit que foi, entendeu? Assim, e aí depois tem também é importante falar que pô, foi uma música que foi indicada ao Grammy.
3: Ao Grammy, né?
13: E assim, só a indicação pra gente já é uma grande, já é um grande motivo de celebração.
3: Não, total, né? Cara. E, assim, concorrendo com quem mesmo, Coelho?
2: Com Gilberto Gil, Caetano,
13: Djavan e Roberto Carlos.
12: Tipo,
13: Roberto Carlos com esse cara sou eu.
12: Mas é tipo ser pra final da Champions League, né?
3: É, mano.
12: É nenhum isso aqui na música.
2: É, tá ótimo.
3: Tá isso ótimo. Que eu falo. O Brasil dá atenção demais pra futebol, gente. Vamos dar atenção pra música.
13: Música é a única coisa que enche o estádio e todo mundo sai feliz.
3: Exatamente.
2: A gente não tava acompanhando nada. Um dia falaram, pô, vocês foram indicados pra concorrer como finalistas da melhor música do ano. A gente falou, não foi isso não. A gente foi indicado entre as 100 melhores. Aí o empresário da gente falou, não, cara, vocês foram indicados entre os 5 finalistas. A gente nem sabia que estava sendo votado nem nada. Foi uma surpresa incrível pra gente.
13: Eu cheguei a perguntar, mas em qual categoria? Rock? Ele falou, não, música brasileira. Eu falei, caraca. Nessa hora deu aquele gelo, né?
12: É aquela notícia que você recebe e você fala, o quê? Não, peraí. Me belisca aqui. É real isso aí?
3: Mas é muito louco, né? Muito tempo
13: nós
3: de carreira.
13: Nós fomos depois
3: ainda
13: lá
3: assim
13: pra Las Vegas pra ver tudo. Assim, então foi uma aventura.
3: Caramba, gostaram live? Pode mandar pergunta aí. Alguém pediu pra eles tocarem algum trecho de alguma música? Já esqueci.
12: Eu vocês acho lembram? Que era Zé Ninguém, não era?
3: Era Zé Ninguém?
13: Ninguém? Zé Ninguém, Zé Ninguém.
3: Será que a gente atende esse ouvinte
2: vamos
3: da live?
2: Só o refrão, né?
3: Só o refrão, vamos lá. Bora, bora.
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1: Ô Bruno, na boa, essa música é de que ano?
2: 1991.
1: E por que que nada mudou? Não tô entendendo. Essa música já...
2: eu espero um dia a gente ouvir essa música e falar assim, mas isso é daquela época, né?
1: Que atual?
3: Ela já foi usada assim por... em vários eventos políticos, apesar dela não ter sido feita com esse intuito, as pessoas abraçaram, então, várias passeatas a favor do governo, contra o governo, a favor de impeachment, contra impeachment. Sempre estão usando, vários amigos meus me mandam uns carros de som tocando a música na rua, para a direita e para a esquerda.
2: Para direita e para a esquerda,
1: exatamente. Vale para a gente escrota mesmo.
2: Que, na verdade,
1: mesmo,
2: a gente não está falando de nenhuma coisa nem outra. A gente está falando do quê? Do Zé Ninguém.
1: É.
2: Entendeu? Que é o cara que está amassado entre essas discussões, essas polarizações.
1: É. Ô, Zé Ninguém, você entendeu que nós somos o Zé Ninguém? Para idolatrar!
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1: Mix mandando 20 para as 7. Eu queria que esse programa tivesse pelo menos 2 a 3 horas, porque com Biquíni Cavadão tá difícil, não tá, Caco?
2: Nossa, se fosse colocar só os hits deles pra aqui, já dava mais de 2 horas de programa, com certeza.
1: Só que assim, hit, todos os hits a gente não vai conseguir tocar, mas os áudios a gente vai trazer na virada do intervalo. E pra você que é muito fã de Biquíni, quer trocar uma ideia, a gente tá aprofundando vários assuntos aqui no youtube.com/mixtudonamix. Já entra, se inscreve no canal, manda a tua pergunta, vamos resenhar. Inclusive, vamos pra live resenhar com a galera agora?
2: Bora.
1: Já.
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4: Vamos lá, motorista, tô de volta aqui na Mix com informações da rua Desembargador Mota. Trânsito complicado desde a Saldanha Marinho até a 7 de setembro. Pro motorista não ficar tanto tempo parado, vale sim desviar ali pela rua Alferes Ângelo Sampaio, que ela flui melhor. 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
5: Não quero usar trilha, eu quero usar essa. Nossa, essa música é muito boa, Rock and Roll Brasil. Sobe o som. Peraí, Caco. É tão bom tocar uma música quando a banda tá aqui, né?
6: Ah, é muito gostoso.
5: É diferente, né?
6: Aliás, já tô até balançando a cabeça aqui. É do rock. Aliás, tem pergunta aqui da live.
5: Tem da live, vamos do áudio, que a gente não pôs áudio ainda. Bora. Vamos fazer aqui, vai. Um show de áudio pra eles. Bora.
7: Oi, Gisa. Oi, Caco. Boa noite.
8: Oi.
6: Boa noite.
7: Eu tô aqui ouvindo vocês na Mix.
5: Ah, que da
7: E aí, foi surpreendida com a música Janaína. Eu sou uma Janaína do Rio de Janeiro. Eu moro na cidade de Maricá. E eu me arrepiei toda ouvindo, né, essa versão lindíssima que foi cantada e pensando sempre que um dia a gente há de ser feliz, se Deus quiser.
5: Caramba!
9: Que lindo!
5: Que lindo, né?
9: Que lindo! Você sabe a história de Janaína? Nós, tem uma pessoa que trabalhou para minha família durante, assim, anos, trabalhou lavando as roupas para minha avó, depois foi para minha mãe, depois minha mãe separou do meu pai, foi para minha mãe e meu pai. E ela morava em Miguel Couto, que é um bairro afastado de Nova Iguaçu.
5: Uhum.
9: Né? Aí um dia nós fomos fazer um show, aonde? Miguel Couto. Eu avisei para ela, o nome dela não era Janaína, o nome dela é Gessi. Gessi, eu vou tocar onde você mora. Ah, que legal, sei o que, tal, tal, tal. Entrei no rádio táxi à noite e foi. Só que, poxa, não chegava, não chegava, não chegava. Sabe, e eu lá, já chegamos? Né? Aquela coisa de burrinho de Shrek mesmo, sabe? Aí, de repente, a ficha caiu. Eu falei assim, pera só um instantinho, eu tô dentro desse carro super confortável, com ar-condicionado, à noite, dirigindo sem trânsito algum. Como é que ela faz pra chegar na casa da minha família?
5: Nossa, né? Bruno.
9: Aí, cara, quando eu encontrei com ela na segunda-feira, eu falei assim, Gessi, pelo amor de Deus, como é que você faz pra chegar, etc. E ela sorriu pra mim, né? E disse sorrindo, falei assim, ah, eu acordo todo dia às 4h30. E aí eu caminho 20 minutos até o ponto de ônibus para pegar um ônibus que vai me levar para a estação de trem.
5: Uhum.
9: E a estação de trem vai me deixar na central e eu pego um outro ônibus para casa do seu pai. Aí eu falei assim, quando você vai voltar para casa, então você leva as mesmas 4 horas? Ela falou, é mais ou menos isso. Eu falei, pelo menos você vai descansar, né? Ela, descansar? Não, vou cuidar da minha casa, entendeu? E ela falou tudo isso, e enquanto ela falava, e a gente já desde pequeno que eu conheço ela, a gente sempre conversou muito, filosofou, essas coisas assim, de trocar ideias. Eu falei assim, cara, apesar de tudo,
5: ela tem sonhos,
9: entendeu? Então,
5: nossa,
9: daí que veio a ideia de fazer. A Gessi, infelizmente, nos deixou no ano passado,
5: nossa,
9: mas simbolicamente exatamente na semana do Dia Internacional da Mulher, o que para mim foi impressionante, assim, sabe?
5: Que Jessi, que Janaína, é. Né? Tem mais áudio. Bora, cara.
6: Bora, vamos ouvir.
5: O pessoal aqui tá bombando, hein?
8: Olá, pessoal da Mix.
5: Oi.
8: Ai, gente, que maravilha. Biquíni Cavadão fez parte da minha história.
9: Obrigado.
8: Bem, vamos lá, sobre Janaína, né? Eu me considero a típica Janaína. Eu trabalho, tenho um filho pequeno, eu faço uma pós-graduação e a vida é louca, né? Uma correria, vivo em engarrafamento, vivo pensando em coisas de casa, coisas pro filho, pra família. E quando chega no fim do dia, eu tô em casa na hora de dormir, caraca, tô ligadona, não consigo às vezes nem dormir porque tem tanta coisa passando na cabeça, né? E aí eu penso exatamente nos meus sonhos, né? E nunca perco esses sonhos. Sempre eu tento realizá-los. Eu acho que essa música é inspiradora. Assim como também, como disse, né? Biquíni Cavadão fez parte da minha vida. Eu, como uma nascida nos anos 80, né? Escutei a minha vida inteira, né? Todo o meu crescimento, a minha juventude foi com base na banda e em outras da mesma época. E uma outra que ficou muito marcada pra mim foi Vento Ventania, porque eu fiz um trabalho, inclusive, na escola, na época, sobre a música, né? Que foi muito legal. Então, assim, parabéns aí, eu adoro a banda e obrigada aí pela oportunidade. Nossa. Beijo pra todos.
9: Beijão, querida. E, poxa, parabéns por todo o seu trabalho, por sua luta. Mas eu tenho certeza que você há de ser feliz, com certeza.
5: Não,
9: né? E você vai olhar depois para essa história toda com um orgulho muito grande do que você foi capaz de fazer, né? Em vários momentos da vida. O desafio do filho é sempre grande, mas é muito bonito ver você trabalhando e se esforçando em pós-graduação e tudo mais.
5: Tem mais um? Última aqui de áudio, a gente vai para aí.
10: Oi, Giza, boa tarde. Não sou Janaína, mas eu sou Camila. E eu sou extremamente apaixonada no Biquíni Cavadão. Eu lembro que eles vieram para uma festa aqui em Manaus, que foi na praia. E eu fui só para encontrar com eles. E quando eu cheguei, ele estava cantando Camila. E eu saí correndo e ainda consegui abraçar ele na grade. Foi o melhor show da minha vida. Muitas lembranças, muitas memórias e graças a Deus nós temos Biquíni Cavadão.
9: Eu tô achando que... talvez alguns fãs não saibam, mas nós fizemos uma regravação de Camila, do Nenhum de Nós. E que a partir do momento que a gente começou a tocar ela ao vivo, a gente não conseguiu mais tirá-la do repertório, porque o pessoal pedia. Né? Então, há pessoas que acham que a Camila é uma música do Biquíni, que... com certeza não é, né? É do Nenhum de Nós, que estará conosco, né?
5: Inclusive amanhã, né?
9: Exatamente. E eu tô vendo essa história, ela contando, eu tô achando que isso foi exatamente num show que nós fizemos numa arena, né, em 2014. Nós íamos tocar depois do Brasil e Alemanha. E a gente simplesmente...
6: Nossa Senhora!
9: A gente pisou
6: do 7
9: no palco... O 7-1, a gente pisou no palco... Logo depois, antes do jogo, é só vocês entrarem e animarem a galera depois do jogo. Eu falei, como agora?
6: Clima de velório,
9: mas,
6: né?
9: Mas olha, não ficou não, cara. A gente, assim, botou fogo na história. Entendeu?
6: Ah,
9: ficou
6: que delícia.
9: Muito legal, cara.
6: Ó, e o nosso produtor aqui, na verdade, o nosso diretor audiovisual, que tá ali comandando as câmeras aqui da nossa live, o André Miranda.
5: O que ele falou?
6: Acabou de ser papai.
5: Uh-huh.
6: E ele mandou aqui, ó. Gente, uma coisa legal de falar. Eu sou fã de Biquíni, mas agora eles estão invadindo uma nova geração, porque eu boto o Mundo Bita tocando as músicas do Biquíni pra minha filha. E ele mandou aqui, Vento Ventania, versão Mundo Bita. E aí, como é que você falou também do Rock Babies, né?
9: Rock Your Babies,
6: que você gravou inclusive uma música da NX. E como é que surgiu também essa ideia de trazer, né, essas versões para crianças de vocês?
9: Na verdade, a Rádio Bita é um braço do Mundo Bita que traz convidados, né? E quando eu vi Anunciação com a Seu Valença, eu achei de uma pureza tão grande, né? E aí a gente meio que veio falar com eles, falou assim, que se algum dia vocês quiserem fazer alguma coisa com Biquíni, saibam que, pô, nós amamos, nós botamos nossos filhos para ouvir Mundo Bita o tempo todo. Então, muito, muito legal. E o convite acabou aparecendo e foi um grande prazer, né, ver o desenho animado lá com a música tocando, né, e eu cantando, eu participo cantando com o Chaps,
6: uh-huh,
9: né, que é o cantor do Mundo Bita.
6: E literalmente você planta uma sementinha logo no começo ali da primeira infância, né?
9: E o projeto do Rocker Babies foi um projeto que eu fiz e o Coelho participou disso também, que foi fazer versões em caixinha de música para as bandas de rock do Brasil.
5: Uhum.
9: Então imagina, você de repente pode botar músicas da Legião, do NX Zero, você pode botar do CPM22, você pode botar do Charlie Brown Jr.
5: Ah, gente, música boa,
9: e você,
5: né, Bruno?
9: Só ouvindo, botando pro seu neném, entendeu? Tipo, seu filho nasceu, qual é o tipo de música que você quer apresentar pra ele? E ali tinha essas coisas, entendeu? Foi muito, muito legal. E a gente fez não só de rock, fez também de time de futebol. Tem hino do Palmeiras, do Corinthians, do Santos,
5: tem
9: do São Paulo.
5: Tem hino do Palmeiras?
9: Tem.
5: Peraí, deixa eu chamar uma palmeirense aqui.
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1: Bom, gente, entrou uma palmeirense. Não posso falar roxa, eu vou falar verde aqui nos estúdios. Karina Andrade, a nossa jornalista, fã do Palmeiras, mas descobri que a única coisa que substitui o Palmeiras na vida dela é biquíni cavadão, né, Ká?
2: É o biquíni. Eu vim aqui dividir com eles, na verdade, o meu amor pela banda e toda a entrega que eles têm nas músicas e tudo mais. E como que isso fez parte da minha vida inteira. Não só da minha vida, mas como da vida do meu primo. Então, assim, nós dois crescemos ouvindo biquíni no quintal da minha avó. Então, isso já me remete tanto a memórias boas, a coisas boas, a momentos incríveis. O single novo tá maravilhoso, então, já mandei pra todo mundo. Música maravilhosa.
1: Poesia, né, que você falou.
2: Eu sigo todos eles nas redes sociais como uma boa fã que sou. E aí eu falei assim, gente, a gente tá numa rádio. Rádio FM é sobre música, é sobre amor, é sobre paixão. Eu vou ficar lá trancada no jornalismo?
1: De jeito nenhum.
2: Por mais profissional que eu seja, meu amor, eu invadi o estúdio e vim aqui falar
1: isso. Vem pra cá pra lançar essa música junto com a gente. Agora, Caco, vamos pedir pro Bruno, pro Coelho contar rapidamente, né?

0: querem música, elas querem verdade.
1: Nossa!
0: Entendeu? E isso, pra mim, eu falei, cara, se você cantar comigo, isso vai ter uma verdade assim, absoluta, absoluta, né? Entendeu? E assim foi, e eu tô muito feliz, assim, de ver o resultado todo, como a música tá sendo recebida com esse carinho, né, com esse afeto todo.
1: Vamos ouvir?
0: Vamos,
1: é uma verdadeira declaração, é por isso que ele disse que tem verdade, tá?
2: É, ô Bruno, Coelho, por vocês, anuncia a música de vocês aí.
3: Já vai tocar ou...
0: Não, aqui, Coelho.
2: Tocar na rádio. Ah, sim.
0: Então, pra você que tá ligado na Mix aqui, ó, então, Biquíni Cavadão e Isabela Brandt.
1: Boa!
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0: 26, é isso que a gente gosta.
1: 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Biquíni
0: Cavadão e Isabela Brant na nossa programação. E a música é tão linda que o nome dela é Então. Não é demais, cara?
2: Então. E aí vem uma sequência de declarações e de versos maravilhosos. E essa dupla ficou maravilhosa ainda mais porque, como o Bruno já disse, tem verdade, né?
0: Tem verdade.
2: Ele é a esposa dele.
0: Você achou, Caco? Você é o cara.
3: Não,
0: faz o react,
3: eu
0: vai.
3: Já tava fazendo o react aqui. Eu só senti aquela leveza do som do bumbo ali, com aquela caixa no aro. A voz de vocês dois super combinando. Parecia que vocês estavam cantando olho no olho. Foi mais ou menos assim?
4: Foi mais ou menos assim. A gente gravou no mesmo dia, né? Mas a gente, por uma questão, tipo, a gente cantou olho no olho, mas eu na sala, olhando pra ela, ela gravando a parte dela e depois vice-versa.
3: Ah, eu vou falar a verdade, deu pra perceber.
0: Mas essa música, ela tá no show que vai acontecer amanhã com nenhum
4: amanhã
0: de nós, né?
4: Amanhã nós vamos tocá-la, infelizmente não com a Isabela, porque ela tá em Joinville com a minha filha, que tá concorrendo lá no festival de balé, e ela tá na função com as crianças, entendeu?
3: Ó, e temos aqui a agenda desse final de semana, que é o seguinte: amanhã, 24 de julho, aqui em São Paulo, vai rolar dia 25 de julho no Festival de Inverno em Garanhuns, Pernambuco. Dia 26, Cabo Frio, Rio de Janeiro, domingo. E tem o show de agosto também. Dia 1º de agosto no Jaraguá do Sul, Santa Catarina. Dia 2 de agosto em Oeiras, do Pará. 7 de agosto, Maringá, no Paraná. 8 de agosto em Contagem, Minas Gerais. E tem muitas outras datas, mas aí vou deixar o Bruno falar também onde que a galera fica sabendo de toda
2: Santa
3: a agenda
2: Catarina,
3: do biquíni.
2: Catarina, o Pará, hein?

0: Veja bem.
1: A agenda da gente está tanto no Instagram quanto no site do Biquíni. E tem no site do Biquíni, você pode, inclusive, tem uma parte lá da agenda que é assim, onde o Biquíni tocou. E você vai escrever o nome da sua cidade, você vai saber quantas apresentações a gente fez naquela cidade. Ou simplesmente você quer saber se no aniversário, sabe, tipo, comecei a namorar no show tal, você vai saber a data direitinho ali.
0: Então, ó, biquíni.com.br. Biquíni.com.br já entra lá. Inclusive, pro show de amanhã, a galera pode também colar no Espaço Unimed de São Paulo, né?
1: Sim. E a gente pode seguir pelo arroba biquíni no Instagram, né? Então amanhã no Espaço Unimed tem Biquíni Cavadão e Nenhum de Nós, né? Dois shows, uma noite apenas e muita música para todo mundo cantar.
0: Ai, temos
2: E
0: que colar.
2: aproveito para dizer que no Instagram deles eles sempre dão uma
0: Não,
2: palhinha, hein?
0: mas a gente não
2: Ah,
0: vai
2: os
0: dar
2: dois.
0: palhinha. Tô nem aí pro Instagram, Karina.
2: Ai,
0: Sabe o que
2: nossa.
0: eu acho?
2: O quê?
0: Que a gente podia pedir uma palhinha agora, para fechar o
2: Ah, é
0: programa.
2: uma palhona,
0: Você deu
2: então.
0: uma baita ideia, uma palhona aqui para iniciar o programa. Antes de mais nada, obrigada, Biquíni. Obrigada, Bruno,
1: Muito
0: Coelho, né,
1: obrigado.
0: Caco? Foi especial demais tê-los
3: Super
0: aqui.
3: especial. Queria mais uma hora de programa, mas assim,
0: Não
3: não vai
0: dá,
3: estar
0: né?
3: dando agora,
0: Não
3: né?
0: vai estar dando agora, a gente vai estar indo embora, bem no gerúndio mesmo. Mas você que tá aqui na live, obrigada, tá? Dá like nessa live. Quem perdeu o programa e quer ele na íntegra, não tem problema. No nosso canal, youtube.com/mixudamix, tem todos os programas, inclusive esse que tá muito especial. Eles cantaram pra gente na live. Muitos assuntos que a gente não trouxe aqui pro Dial. E é isso. Pra encerrar, vamos lá com o Biquíni, então, pra entrar no clima dos shows que eles vão fazer por esse Brasil. É com
1: Ok.
0: vocês.
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0: tudo também no Instagram. Siga o Biquíni e vamos fazer coisa boa, que é música e trocar ideia. Até amanhã.
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12: Bora lá, motorista, para fechar a participação aqui na Mix, falo da Avenida das Torres, trânsito lento em direção a Curitiba, no cruzamento com Augusto Zibar, isso devido ao excesso de veículos. Agora o jogo se inverteu, vale sim desviar ali pela BR-277, que ela tem fluxo melhor em direção a Curitiba. 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

0: morning. E aí, gente boa, tudo certo? Bora fazer essa noite de quinta-feira muito melhor? Então, daqui a pouquinho, às 8, mais uma edição do Pede no Zap. Todos os sons que a gente curte entre 8 e 9 da noite são os que chegam no Zap da Mix, que é o 11 98340 8000. Pra esse número, você vai mandar uma mensagem de voz dizendo quem é tu, de onde você tá ouvindo a Mix, e esse som pra gente tocar nessa noite de quinta-feira, véspera de sexta, sextou, coisa linda. Então, conta pra gente que som é esse que vai melhorar a sua noite de quinta-feira nessa mensagem de voz. Aproveitando que você vai estar no Zap da Mix, eu tenho sempre um presente aqui na noite, né? Tem que ser assim. Kit da Mix com copo e squeeze, é da hora esses presentes. Vamos levar? Vamos embolsar? 11 98340 8000. Eu preciso do seu nome mais a hashtag Kit Mix. Nominho completo, tá? E a hashtag Kit Mix pra gente te achar aqui entre as pessoas que querem esses presentes legais. Posso contar contigo? Manda mensagem de voz. Daqui a pouquinho, às 8 da noite, pede no Zap e tem esse kit. Toda sorte pro semana.
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0: Brasil. Ó, boa notícia pra você, Marciel. Seu sobrenome é Silveira, Marcel Silveira. Você levou o kit da Mix com um copo squeeze e presentões da hora, Marcel. Obrigado pela sua participação. Ah, final do seu celular é o 6505, o papo é com você. Aguarda aí que a equipe da Mix vai entrar em contato, beleza?
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0: Deixa eu falar. O filme Todo Mundo em Pânico, você já assistiu Todo Mundo em Pânico? Que seja um, dois, o três, o quatro e o cinco? Pois é, foi lançado o seis. E agora ele está disponível nas plataformas de streaming. Esse é o

0: traz de volta os irmãos Marlon e Shawn Wayans, a Anna Faris e a Regina Hall. Toda aquela galera que apareceu nos outros 5 filmes. É da hora. Todo Mundo em Pânico 6 já está disponível para aluguel e compra no catálogo da Prime Video. 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
0: Vai começar o Pede no Zap.
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0: Querido, querida, ótima noite. Quintou, né? Agora...

0: é por sua conta, sim. Todos os sons que a gente curtir até as 9 da noite são os que vão chegar aqui pelo Zap da Mix. Você já mandou? Beleza, pode estar na fila. Ainda não, não perca tempo. Nessa mensagem de voz, eu quero saber quem é você, de onde você está ouvindo a Mix nesse Brasil e esse som para a noite de quinta-feira. O Zap da Mix já tem aí na agenda do seu celular? Não? É até fácil para você decorar. É o 11 983 408 mil. Vamos lá, faz o show, brilha.
1: Boa noite, Mix.
0: Boa.
1: Aqui quem fala é a Geisa, sou motorista de aplicativo. Oh. Eu falo aqui de São Miguel Paulista. Quero curtir a música da Alanis Morissette. Beijo.
0: Beijo, já começamos na carona dessa rodada de todos os motoristas e as motoristas por aplicativo do Brasil. 5 estrelas para todos e todas.
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0: pelo teu pedido. Essa música do Weekend, Starboy, é incrível.
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0: O som que você quer pedir e não pediu ainda é incrível. Então pede, já pediu, tá na lista aqui. Só ficar aguardando, bora aí. Os sons que você tá ouvindo são os que chegam pelo 11 983 408 mil. Espera mais não, passa como José Carlos de Campo Largo, Curitiba. A Lavínia está em São José dos Campos. O Guilherme, Guilherme é um fofo, tem 7 anos. Tá em Taquaquecetuba. E você, tá por onde?
2: Boa noite, meu nome é Vitor, eu sou de Mauá. E a música que eu gostaria de ouvir é Angra dos Reis, do Legião Urbana.
0: Bora ouvir.
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0: Lola Young, Messi no
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0: E o nosso número é 11 983 408 mil. Brilha aqui, manda a sua mensagem de voz. Não esqueça de falar o teu nome, de onde você tá ouvindo a Mix. E esse som bacana aí que você quer curtir aqui com a gente nessa noite de quinta-feira, faça como o Danilo, tá em Bauru. O Edenilson, motorista por aplicativo em Curitiba, obrigado pela carona, tá nas ruas de Curitiba. O Thomas tá em Itatiba. E você, tá por onde? Vamos ouvir o quê?
2: Boa noite, Rádio Mix. Boa. Aqui é o Sérgio de Águas de São Pedro.
0: E aí,
2: toca pra gente aí um Michael Jackson, o rei do pop.
0: Boa.
2: Especialmente pro meu filho Lorenzo, que virou fã depois do filme.
0: Aí, tá crescendo certo, garoto.
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1: Mix, são 8h28, agora é a tua vez de brilhar. Manda a sua mensagem de voz pro zap da Mix pedindo o teu som. 11 983 40 8000, apareça.

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0: Não, e pediu o som da Keisha Cole last night.
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0: Você pode fazer como o Raoni, pedir uma música, manda um zap, todo dia você manda uma mensagem, não manda? Capricha na sua. 11 983 408 mil, esse é o zap da Mix, esperando você mandar sua mensagem como o Gilmar. Ele mora na cidade de Lucena, na Paraíba. O Thiago Souza e o Hélio moram na cidade de São Paulo. O Milion está em Porto Alegre. E vocês?
2: Boa noite, aqui é a Wanda.
3: Aqui é o Jeremias.
2: Estamos aqui no preparo da janta, ouvindo a Mix.
3: Oba! Somos de Guaratinguetá, interior de São Paulo.
2: Boa. Toca Guns N' Roses pra gente ouvir.
0: Agora,
2: um abraço.
0: Uma boa pra janta hoje. Conta pra gente

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1: Quem cantou pra gente foi a Gracie Abrams aqui da Mix That's So True. Faltam 5 minutos pras 9 da noite. Quero agradecer aqui o Wellington, ele tá em Birité, Minas Gerais. João, motorista por aplicativo em Criciúma, Santa Catarina, obrigado. Motoristas, motoristas, aos taxistas também. Manda pra gente o som que você quer curtir amanhã, sextou, né? E aí, que som é a cara da sexta-feira? Me conta, mas só que antes é o seguinte, ó.
2: Oi, Rádio Mix, meu nome é Isadora, tô com os meus pais. E a gente tá indo pra praia e a gente queria ouvir um Bob Marley.
1: Agora, boa viagem.
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1: Ó, o Bob Marley fazendo melhor a nossa noite, véspera de sexta-feira, amanhã. Bom, amanhã, né? Sextou. A gente já pode abrir o pede no Zap aqui da noite com o teu som. Já mandou? Vai tocar. É só ficar esperto. Ainda não? Me conta, que música tem a cara do final de semana? Porque amanhã sextou, né, gente? E aí a gente já começa esse clima, esse esquenta aí pro sábado e domingo que tá batendo na porta. Vou contar com você. Não deixa pra depois, não. Manda agora esse pedido. Ó, o som que tem a cara da sexta-feira é esse aqui. Não esqueça de falar o seu nome e de onde você tá ouvindo a Mix. Nosso zap é o 11 983 408 mil. Eu não vou me atrasar. Esteja aqui às 8, hein?
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0: Em todo o país.
1: Quinta-feira, 23 de julho de 2026.
0: E vamos ao destaque do dia.
1: Governo contesta a decisão dos Estados Unidos de impor nova tarifa de 12,5% a produtos brasileiros.
0: E diz que o Brasil é reconhecido na Organização Internacional do Trabalho pelo combate ao trabalho forçado.
1: Restituição do imposto de renda.
0: Receita Federal abre amanhã consulta ao terceiro lote de pagamento.
1: Depósito será feito no dia 31 de julho, Thaisa de Araújo.
2: Para saber se a sua restituição foi liberada, basta acessar o serviço Meu Imposto de Renda no site da Receita Federal ou consultar pelo aplicativo oficial do órgão em celulares e tablets.
0: Ciência e inovação contra desigualdades.
1: Prêmio Jovem Cientista reconhece iniciativas que desenvolvem tecnologias de inteligência artificial com um impacto social.
0: Sobre o assunto, conversamos com Olival Freire Júnior, presidente do CNPq.
3: No princípio, todos os alunos do segundo grau da universidade, aluno de mestrado, aluno de doutorado, jovem pesquisador já com doutorado, todos esses podem se candidatar.
1: Na apresentação da Voz do Brasil, Luciana Vasconcelos e eu, Ellen Bernardes.
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1: Produtores rurais devem ficar atentos. Os imóveis cadastrados no Cadastro Ambiental Rural, o CAR, precisam ter as informações validadas ou corrigidas.
0: A consulta é simples e pode ser feita pela internet.
1: Quem não verificar possíveis pendências pode perder benefícios. Saiba como consultar a situação do cadastro.
4: Mais de 845 mil produtores rurais de todo o Brasil receberam notificação para validar as informações de seus imóveis no Cadastro Ambiental Rural. As notificações foram enviadas pelo gov.br. Para consultar se o imóvel tem alguma pendência, o proprietário deve acessar o site www.car.gov.br e consultar a caixa de mensagem da Central Proprietário Possuidor, como explica Henrique Dolabella, diretor do Cadastro Ambiental Rural.
5: A mensagem pode ser para validar a análise que o Estado fez, pode ser para retificar alguma informação que o Estado identificou que não estava corretamente declarado, ou pode ser para subir algum documento comprovando aquela informação. Em outros estados que não usam o sistema federal, que usam o sistema estadual próprio, aí ele vai ter que entrar no SICAR do Estado, né, e cada estado vai ter o seu processo.
4: O CAR funciona como um mapa digital das áreas rurais e compõe uma base de dados para controle, monitoramento, planejamento ambiental e econômico e combate ao desmatamento. Atualmente, 8 milhões de propriedades estão inscritas no Cadastro Ambiental Rural. De acordo com Gabriela Gonçalves, coordenadora geral da gestão do SICAR, o registro é obrigatório, gratuito e dá oportunidades para quem vive no campo.
6: É muito importante estar com o cadastro em dia e acompanhar as notificações da Central do Proprietário Possuidor, porque o Cadastro Ambiental Rural ele é obrigatório para o acesso ao crédito, ele também traz melhores condições de acesso ao crédito quando ele está regularizado. Então, é necessário e vale muito a pena acompanhar o Cadastro Ambiental Rural através da Central do Proprietário Possuidor.
4: Produtores do Acre, Rondônia, Pará, Tocantins, Mato Grosso, Mato Grosso do Sul, Goiás, Bahia, Espírito Santo, São Paulo e Santa Catarina devem acessar os cadastros ambientais do próprio estado para checar pendências. Todos os demais vão encontrar as informações no sistema federal, car.gov.br. Reportagem Graziele Bezerra.
0: E produtores rurais podem procurar na Embrapa orientações sobre as mudanças climáticas causadas pelo El Niño.
1: As previsões climáticas indicam mais chuva e temperaturas acima da média para a região sul do país nos próximos meses.
0: Diante desse cenário, produtores rurais podem adotar medidas de planejamento para reduzir os impactos nas lavouras e na pecuária.
7: O El Niño deve permanecer até o início de 2027 e trazer mais chuva, maior nebulosidade e temperaturas acima da média para a região sul do país. Mas, segundo especialistas, conhecer o fenômeno com antecedência permite reduzir riscos no campo. Orientações técnicas voltadas às principais atividades agropecuárias da região reúnem recomendações que podem auxiliar os produtores nesse planejamento, explica José Reinaldo Moraes, pesquisador da Embrapa Clima Temperado.
8: Ele reúne aí recomendações específicas para grãos, fruticultura, silvicultura, horticultura, pastagem, né, diversas aí, né, tipos de manejo, sempre com base no histórico de eventos, né, anteriores que nós tivemos, e também no conhecimento acumulado de anos, né, que a gente tem aí de convivência com esse fenômeno.
7: O documento recomenda que o produtor acompanhe as previsões meteorológicas oficiais, respeite o zoneamento agrícola.